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1: 11:01.
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1: Estar aqui e sempre como se fosse a primeira vez, né? É como se o tempo não tivesse passado, assim como as canções de amor que não passam, né? Não vai indagar o mestre Carlos Drummond de Andrade? Para quem ama, o tempo passa. Não passa o abismo do coração. Lá dentro perdura a graça do amor, florindo a intenção. O tempo nos aproxima cada vez mais, nos reduz a um verso e uma rima. De mãos e olhos na luz, não há tempo consumido, nem tempo a economizar. O tempo é todo vestido de amor e tempo de amar. O meu tempo é o teu. Cancela em qualquer medida. Além do amor não há nada. Amar é um sumo da vida. São muitos os mitos. São mitos de calendário. Tanto o ontem como agora. E o teu aniversário é um nascer a toda hora. Você arrebenta qualquer um, né? E o nosso amor que brotou do tempo não tem idade. Pois só quem ama escutou o apelo da eternidade. Como vai você? Eu preciso saber da sua vida.

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2: 11:37.

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2: 11:55.

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7:28. 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
1: Rádio Campus FM e a hora certa. 12:34

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2: 1:03.
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0: Muito bom.
1: Que energia linda.
0: Obrigado, meu amor. Que Deus te abençoe.
2: Obrigado pelo convite, tá?
0: A gente que agradece.
2: Realização
0: que Deus abençoe
2: de um grande
0: muito.
2: Sonho estar aqui com vocês.
0: Obrigado por ter vindo a brilhantar essa noite com a gente.
2: Muito, muito, muito.
0: Amém. Tamo junto. Conta com a gente sempre. Faz muito barulho pra Yasmin Santos, por
2: muito
0: favor, gente.
2: São Paulo.
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1: 1:33.
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1: 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E a hora certa. 2:02.
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1: 3 e 3.
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0: 3 e 12.
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1: 3:32.
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1: 3h56.
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2: 4:21.
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1: 5 horas.
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0: 5 e 11.
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1: 5h58.
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3: Em nome do Pai, do Filho e do Espírito Santo. Amém. Bom dia, meu irmão, minha irmã. Que a paz do Senhor esteja contigo. Espero que você esteja bem e em paz. Onde está o teu coração, está o teu tesouro. O tesouro está onde está o seu coração? Ao contrário, o seu coração esteja em Jesus. Ele fala do reino de Deus e compara um tesouro que é descoberto. Está em Mateus capítulo 13, versículos 44 e 46. De todas as situações, podemos tirar lições importantes desta passagem para este dia, para a sua vida. Ou seja, para nos ajudar a fazer as boas escolhas e percorrer não o caminho mais fácil, mas o caminho mais verdadeiro e seguro que nos trará a felicidade. Os pedaços de felicidade que almejamos. O caminho 446. De todas as situações, podemos tirar lições importantes desta passagem para este dia, para a sua vida. Ou seja, para nos ajudar a fazer as boas escolhas e percorrer não o caminho mais fácil, mas o caminho mais verdadeiro e seguro que nos trará a felicidade. Os pedaços de felicidade que almejamos, o caminho que nos coloca na rota.

Se insere na família dos homens e das mulheres de fé. Fazer escolhas pode tornar-se às vezes doloroso, porque ainda não vemos claramente as consequências do caminho que vamos trilhar. Ainda assim, é bom que saibamos que a vida ela avança e que podemos, às vezes, tornar vítimas da história, do tempo, das circunstâncias, ou podemos nos tornar autores da nossa vida, fazedores do nosso tempo, construtores da nossa história. Desde logo, saibamos que há riscos. Pode haver sangue, sacrifício e sofrimento. Podemos não acertar no primeiro momento. Podemos ir para um caminho paralelo que não nos leva a parte nenhuma ou por um atalho. Podemos ter que voltar atrás, mas também isso pode nos ajudar a descobrir o caminho que melhor nos aproxima dos outros e de Deus. Aprender as lições de cada escolha, lições para acolher as situações e saber discerni-las. Encontrar o tesouro é apenas a primeira etapa, é o começo. É muito bom, traz alegria. Vendemos tudo o que temos, dispensamos tudo o que nos pesa na viagem, voltamos para esconder o tesouro. O silêncio faz nos compreender, muitas vezes, aquilo que é essencial, o que é acessório, aquilo que é indispensável. O tesouro que encontramos leva-nos ao despojamento, à vida interior. E nós temos que ficar atentos, porque antes da descoberta de apreciarmos o dom de Deus, muitas vezes nós sabemos valorizar o essencial, que é invisível aos olhos, mas não ao coração. Deus te abençoe. Ave Maria, cheia de graça, o Senhor é convosco. Bendita sois vós entre as mulheres, e bendito é o fruto do vosso ventre, Jesus. Santa Maria, Mãe de Deus, rogai por nós, os pecadores, agora e na hora de nossa morte. Amém. Pai nosso que estais no céu, santificado seja o vosso nome. Venha a nós o vosso reino. Seja feita a vossa vontade, assim na terra como no céu. O pão nosso de cada dia nos dai hoje. Perdoai as nossas ofensas, assim como nós perdoamos a quem nos tem ofendido. E não nos deixeis cair em tentação, mas livrai-nos do mal. Amém. Nossa Senhora da Saúde, rogai por nós. O Senhor te abençoe e te ilumine. Que você, nesse dia, possa fazer a diferença, meu irmão e minha irmã. Por isso, oremos. Deus de amor e de bondade, iniciando este dia, eu rogo por tua proteção. Cubra nossos lares, nossos familiares com a sua mão misericordiosa. Ajude-me a lembrar que tudo que aconteceu comigo hoje tem um propósito e que não há nada que o Senhor não possa resolver. Abençoa cada passo, cada decisão tomada e concedei-me saúde e tranquilidade diante dos meus desafios. Pai, cuida do nosso Brasil, das nossas instituições, das decisões tomadas e principalmente cuida de cada brasileiro que necessita de ti para superar os desafios diários. Gratidão, meu Deus, pela força e alegria que vem de ti e que eu permaneça na tua paz, assim seja. Amém. E desça a bênção do Senhor Deus sobre a sua vida. Ele esteja atrás de ti para te proteger, ao seu lado para te acompanhar, acima para te iluminar, dentro do seu coração para te santificar e à sua frente para te guiar. E desça a bênção de Deus todo amoroso sobre a sua vida. O Deus que é Pai, Filho e Espírito Santo. Amém. Fique na paz do Senhor e tenha um excelente dia.

0: Salva de palmas, Murilo Rubio.
1: De cara, Goiânia.
0: Que pancada,
2: 6:17.
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1: 6h41.
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0: 6h50.
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3: Pra vocês, com vocês, Robbie Roger, Franguinho na panela.

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2: 6h56.
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0: Bruno Marrone por aceitar o convite.
1: 7 e 14. 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

0: Mesmo após garantir a classificação para as quartas de final da Copa do Mundo com a vitória sobre os Estados Unidos, a Federação Belga de Futebol voltou a cobrar explicações da FIFA sobre o caso envolvendo o atacante Folarin Balogun. A entidade afirma que não questiona apenas o resultado esportivo, mas principalmente a falta de transparência no processo que suspendeu a punição do jogador americano, permitindo que ele atuasse normalmente nas oitavas de final. Em nota oficial, a Bélgica criticou a FIFA por não fornecer os documentos e justificativas da decisão, além de alegar que não houve igualdade de tratamento entre as federações envolvidas. Os belgas defendem que o futebol precisa seguir critérios claros e iguais para todos e prometem continuar buscando esclarecimentos sobre o episódio, mesmo após a eliminação dos Estados Unidos e a confirmação da vaga belga nas quartas de final.
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6: 7h57.
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maravilhoso dia, Campos do Jordão. Bom dia, Campos do Jordão, Santo Antônio do Pinhal, São Bento do Sapucaí, Sapucaí Mirim, Paraisópolis, Brasópolis, Venceslau Brás, Delfim Moreira, sul de Minas Gerais. Peço licença ao senhor e à senhora para poder entrar em sua casa, em seu trabalho, em sua vida. Bênção, minha mãe! Ótimo dia, a Suíça brasileira, a mais alta do Brasil. Geada em diversos pontos da cidade, céu azul de Brigadeiro. Bom dia, Abernésia. Bom dia de Saveiro. Ótimo dia, Morro das Andorinhas, Jardim Friorestes, bairros Britador, Santo Antônio, bom dia. Bom dia, Vila Selmara, Taquaral, Alto da Boa Vista. Bom dia, Santa Cruz, Vila Maria, Vila Rica, Vila Ekman, Vilani Marcondes. Ótimo dia, Vila Nair, Pica-Pau, Brancas Nuvens. Ótimo dia, Jair Rocha Pinheiro, Floresta Negra, Vila Albertina, Vila Elisa. Ótimo dia, as Vilas Cláudia Cristina, Serras 1 e 2, Vista Alegre, Vila Loli. Ótimo dia, Vila Matilde, Jardim Sumaré, Vila Ferraz, Vila Fracalanza, Jardim Floriano Pinheiro, Vila São Paulo. Ótimo dia, céu azul, Monte Carlo, Vila Britânia, Vila Paulista Popular. Bom dia, Vila Sodipe, Vila do Bié. Ótimo dia, Vila Nadir, Vila Guarani, Ciclo Operário, Jaguaribe, Vale Encantado, Jardim Márcia, Campista. Bom dia, Capivari, Nova Capivari, Alto do Capivari, Vila Inglesa, Alto da Vila Inglesa. Bom dia, Morro do Elefante. Ótimo dia. Recanto Feliz, Parque Romeu Montoro, Descansópolis, Rancho Alegre, Jardim do Embaixador, Horto Florestal, Bairro do Charco, Jardim Cataguases, Jardim Miraflores, Jardim Califórnia, Jardim Atalaia. Ótimo dia, Gavião Gonzaga, Renópolis, Melos, Barrado, Lajeado, Matadouro, Baú. Bom dia, Suíça brasileira, a qual amo tanto.

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0: 8h27, show da manhã, show daquele seu rádio. Linha fria na região. Olha, vou dizer pra vocês, estou refugiado em diversos pontos da cidade. Vamos saber um pouco da previsão do tempo, emitida pela Defesa Civil do Estado de São Paulo no dia de hoje.
1: A Defesa Civil informa.
2: Nessa quinta-feira, dia 9, o tempo segue firme em todo o estado de São Paulo. O dia começa com sol entre algumas nuvens e sem previsão de chuva. Nas primeiras horas da manhã, a atuação de uma massa de ar frio mantém as temperaturas baixas e reforça a sensação de frio em todas as regiões paulistas. Também pela manhã, há condições para a formação de nevoeiros mais densos na faixa leste do estado, reduzindo a visibilidade em alguns pontos. Com o avanço das horas e o aumento da temperatura, esses nevoeiros se dissipam gradualmente. Durante a tarde, o sol predomina e favorece a elevação das temperaturas. Na capital, as temperaturas variam entre 12 e 23 graus. Em Pilar do Sul, a mínima prevista é de 9 graus e a máxima chega aos 22 graus. A umidade do ar permanece mais baixa durante a tarde. Em dias secos, consulte a previsão do tempo e beba bastante água para se proteger da secura.
1: A Defesa Civil informa.
0: Horas, 28 minutos. Show da manhã, show de alegria, seu rádio especial desse 9 de julho, feriado da Revolução Constitucionalista de 1932. 94 anos hoje, hein? Campos do Jordão fez parte dessa história, mas a gente vai falar um pouquinho sobre isso. Vamos agora de música, de Ícaro e Gilmar. Não esquecerá, 8h29.

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1: 8h45, show da manhã, show de alegria, seu rádio. Eu vou atender a nossa querida ouvinte, a Eliana Medeiros Lima, lá no Facebook, coladinha no show da manhã. Estamos com a live ao vivo, viu? Ela manda uma mensagem, bom dia, meu amigo, uma ótima quinta-feira para você, pra todos nós. Deus abençoe muito, poderia tocar um louvor por gentileza, um ótimo feriado. Gratidão pela sua audiência, pela sua mensagem. Um excelente, maravilhoso, abençoado dia para você. Uma ótima quinta-feira para você, toda a sua família, todos os colegas de trabalho. Às 8h46, vamos de Rose Nascimento, Portões Celestiais. Show da manhã, tocando aquilo que toca no seu coração. Louvores para acalentar a sua alma, o seu dia.

8h51. Vou atender agora nosso ouvinte, a Rosana aqui do Pica-Pau. Bom dia, Rosana. 99635-0367. Pede a música do Daniel. Adoro amar você. Gratidão pela sua audiência, pelo seu carinho, pela sua mensagem. Uma excelente abençoada quinta-feira. Um ótimo dia de trabalho. Às 8h52.

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9:10. Momento de reflexão de hoje é sobre nossas incoerências. Para alguns é feriado, alguns estão trabalhando.

nossas incoerências. Muitas vezes em nossas preces silenciosas ou no recolhimento do lar, elevamos o pensamento a Deus com um pedido recorrente: a saúde. É comum dizermos que se o Criador nos conceder o bem-estar do corpo, o restante nós mesmos resolveremos. Brindados com a saúde do corpo, acreditamos que poderemos trabalhar com honra para o sustento, estudar para iluminar a inteligência e guiar nossos filhos pelas veredas do bem. É um discurso bonito e, em sua essência, sincero. No entanto, compete-nos considerar se há coerência entre o que pedimos e nosso proceder. Por vezes, rogamos pela saúde ao mesmo tempo que agredimos nosso organismo com excessos à mesa ou nos entregando a vícios, como o tabaco, com suas dezenas de itens nocivos. Pedimos a bênção do equilíbrio enquanto nos permitimos o uso de alcoólicos, que naturalmente nos desequilibrarão física e emocionalmente. Não raro criamos problemas que transbordam para o ambiente doméstico, afetando aqueles que amamos por puro descontrole emocional. Nosso corpo físico é nosso instrumento precioso de trabalho nesta escola terrena. Mais do que isso, trata-se de uma obra-prima da engenharia divina, cedida por empréstimo para que nos alcemos para a luz. Quando o prejudicamos, criamos transtornos que poderão ser passageiros ou se instalar como doenças insidiosas. Da mesma forma, é habitual pedirmos paz. E Deus, em sua bondade infinita, sempre a envia para nós. Contudo, a conservação dessa paz em nosso íntimo é tarefa que nos cabe. A paz não é um estado estático que recebemos de fora, mas uma construção diária que exige o controle de nossas reações impulsivas, a disciplina de não agir impensadamente. Também, o cuidado com as palavras agressivas, que uma vez lançadas, semeiam má vontade em nosso caminho. Como a toda ação corresponde uma reação de igual intensidade, mesma direção e sentido oposto, se oferecemos ofensas, colheremos em algum momento os frutos amargos, reflexo da nossa própria semeadura. Jesus, o mestre por excelência, ensinou-nos que aquele que não é fiel no pouco, não conseguirá ser fiel no muito. É de nos indagarmos como poderemos gerir nosso destino se negligenciamos o cuidado com o nosso corpo, com nossas atitudes e com nossas ações mais simples. É indispensável um ajuste de rota. Precisamos nos libertar do que é supérfluo, daquilo que não promove o nosso bem-estar. Antes de nos deixarmos vencer por hábitos destruidores ou por atitudes que esfacelam nossa paz interior, vale o questionamento: para que isso me serve? Ao buscarmos o melhor para nós mesmos através da disciplina e do autocontrole, nossa oração ganhará uma nova força. Então, quando suplicarmos por saúde, equilíbrio e paz, a resposta será o suave abraço da divindade, duplicando e consolidando tudo o que, com esforço e dedicação, estamos ensaiando dentro de nós. E seremos na terra o reflexo de um espírito que compreendeu que viver com equilíbrio é a forma mais bela de dizer: obrigado, Senhor, pelo dom da vida. Música.

Revolução Constitucionalista de 32. Os festejos já começam pelo estado de São Paulo. O momento de reflexão fala um pouco sobre isso, né? Sobre tudo que aconteceu, sobre o que acontece na nossa vida. Que ele possa ter tocado o seu coração, o seu íntimo. Nesse momento, você possa ser abraçado e acalentado pela mensagem. Pense nisso!

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0: 9h26, eu vou atender ela, minha querida ouvinte, que está lá no Britador. Ana, bom dia, Ana, tudo bem? Como vai?
1: E a Band? Eu queria uma música do... do Rick Rain. Você toca pra mim, foi? Cintura da Moleque. Feliz pra vocês, sou da rádio. Tá, Ana, bacana. E pra minha amiga, a mãe do Rui, as irmãs do Rui. E pra Ana, bacana. E pra Lena também. Deus abençoe. Se der tempo, você toca.
0: Gratidão pela sua audiência, pela sua mensagem. Um excelente, maravilhoso, abençoado dia, uma ótima e abençoada quinta-feira. Pra você, toda a sua família, todos os britadores. Vamos de Rick Renner, Leca, 927.

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0: Obrigado, gente.
1: Obrigado, gente.
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1: 9h47. Vou atender minha querida ouvinte, a Claudina Cruz da Maria. Bom dia, Claudina, tudo bem?
2: Bom dia, André Vieira, que é a Claudina Vila Maria. Eu queria a música da Raça Negra, cheia de mania. Fiz com o meu marido Caroço, fui com as pastetas na casa dela, com meu filho Jovito, com minha cunhada Dirce, para a Nanda Vila Britânia, Maria Helena, e para vocês da Rádio Cajarói, viu? Deus abençoe vocês, bom dia para você.
1: Gratidão pela sua audiência, pela sua mensagem. Excelente, maravilhoso, abençoado dia. Você, todos aí na Vila Maria. Toda a sua família, você. De Raça Negra, cheia de manias. 9h48.

0: 9h52, eu vou atender meu amigo Dinho, lá do Santa Cruz. Bom dia, Dinho, tudo bem?
1: Bom dia, Vand, bom dia aos ouvintes da rádio, da Campos FM, Juninho. Muito bem, Juninho tá na área aqui, passando. A Nicole queria ouvir a música da Aline Barro, qualquer louvor dela. E o Diego aqui do Mercadinho Vila Rica, tá bom? Não pode fazer comercial não, né? Ah, desculpa aí, foi mal. Mas nossos amigos Pão Fresquinho, Pó de Café, aqui tem tudo. Tem coca, geladeira tá cheio, mano. Eu não sei filmar, mas tá bom, obrigado. Eles não gostam que filma, né? Ó, manda o Claudio Borges vir aqui, Mercadinho Vila Rica, aí no pé comercial. Obrigado.
0: Gratidão pela sua audiência, pela sua mensagem. Um excelente, maravilhoso abençoado do dia. Uma ótima e abençoada quinta-feira. José de Mercadinho da Cruz também, um bom dia, boas vendas. Vamos de louvor, vamos de Aline Barros, Casa do Pai, 9h53.

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1: 10 horas, 7 minutos, show da manhã, show de alegria em seu rádio. Eu vou atender agora o nosso querido ouvinte, a Cris, lá do CDHO. Bom dia, Cris, satisfação e alegria poder falar contigo, tudo bem?
2: Bom dia, Vieira, tudo bem? Aqui é a Cris, CDHO. Toca uma música pra mim da Paula Fernandes, Pássaro de Fogo. Eu queria oferecer para Ana Bacana, para Nair do Britador, para Danilo Pabenê, para o vereador da Vila Bertina, para Toninho da Construção, para todos vocês aí da rádio, que Deus te ilumine e te guarde sempre. Aqui é a Cris do CDHO. Muito obrigado, meu amigo. Tamo junto. Até mais. Uma quinta-feira.
1: Às 10h08. Gratidão, Cris, pela sua audiência, pelo seu carinho, pela sua mensagem. Um excelente, maravilhoso abençoado dia para você. A todos do CDHO Santa Marta, da Vila Matilde. Como é bom ter vocês aqui todos os dias, hein? Às 10 horas, 8 minutos. Show da manhã, show de alegria. Esse é o rádio.

0: 10 e 16. 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

10h23, daqui a pouco ela vai estar ao vivo com a gente. Nossa querida Carol Matos vai estar nos nossos estúdios. Daqui a pouco ela vai dar uma palhinha da voz dela, vai bater um papo com os nossos ouvintes. Vamos fazer barulho hoje, hein, Carol? Tem gente já ligadinha aqui no Show da Manhã, esperando pra ouvir a sua voz. Às 10h23, eu vou atender nossa querida ouvinte, a Fátima Veloso, lá pelo Facebook da Live ao vivo. Bom dia, meu amigo. Manda uma música pra mim. Com certeza. Gratidão pela sua audiência, pela sua mensagem. Um excelente, maravilhoso, abençoado dia. Uma ótima quinta-feira. Bom feriado. Vamos de Queen. Free. 10h23.

0: 10h29. Eu tenho a grata satisfação de estar recebendo nos estúdios da Campus FM a nossa colega, que muito em breve estará com a gente aqui, Carol Matos. Bom dia, Carol. Seja bem-vinda aos estúdios da Campus FM do Show da Manhã. Tudo bem?
1: Tudo bem. Bom dia para você, Wander. Um prazer imenso poder conhecer você hoje, hein? Conheci o Cícero, gente boa pra caramba, né? E está aqui também, juntinho de vocês, olhando cara a cara.
0: Tá bom demais. Com esse frio hoje, né? Você veio no dia do frio.
1: Vim no dia certinho, porque eu adoro frio. Nossa, eu tô toda arrepiadinha, ó.
0: Pra quem gosta de frio, Campos do Jordão hoje, um espetáculo, né?
1: Tá convidando, né?
0: Tava coberto de geado em vários pontos da cidade, alguns pontos 3 graus, alguns pontos 1 grau. Né? Parque Estadual de Campos do Jordão sempre negativo. Não sei se você já conhece, já teve o prazer de conhecer, vai ter o prazer.
1: Sim.
0: E muito em breve, pessoal, a nossa querida colega estará com a gente aqui nos estúdios da Campos FM, no horário de programa aí. A gente vai definir ainda junto com o Cícero, com a direção da rádio. Mas muito em breve ela fará parte aí dessa equipe, desse time que leva para você música, informação, prestação de serviço. Mas vai trazer também aí muito agito, não é mesmo?
1: Para mim vai ser uma honra poder estar aqui com você, junto com seus ouvintes, com todos os ouvintes da Campus FM. Vai ser muito bom.
0: Vai ser bacana demais. Ela que já trabalha. Fala um pouco do seu histórico para os ouvintes da Campus FM.
1: É, eu venho da Rádio Funchal FM, uma rádio da Ilha da Madeira, em Portugal, né? O pessoal de lá me conhece bem, já fiz shows, me apresentei no mercado, na festa do mercado, na noite do mercado, né? Na Ilha da Madeira. No Clube Marítimo também, da Ilha da Madeira. Então, já passei por lá, já passei por várias rádios, Rádio Atual FM também, de São Paulo. Já dei uma passadinha também na Rádio Imprensa FM de São Paulo. Então, caminhei bastante aí, viu?
0: Ela tem um histórico e vai poder dividir o seu conhecimento conosco aqui, com os colegas que trabalham na Campus FM, e com você, ouvinte, que vai poder participar pelo 996350367. Tenho certeza também que ela vai fazer a live lá pelo Facebook, pelas plataformas digitais, ela vai poder compartilhar aí e estar com a gente aí na programação da Campus FM, né? Ela que está vindo para Campos do Jordão aí, então fiquem ligadinhos aí. A Lúcia Maria já mandou mensagem aí, né, Lúcia? Falando dela, em breve aí ela estará com a gente aqui, trabalhando e tocando aquilo que toca no seu coração, não é mesmo?
1: Com certeza. E chego assim, ó, com os braços abertos. Cabe todo mundo aqui, viu? Aqui, ó.
0: É isso aí,
1: Tô aqui.
0: É, você, além do histórico de rádio, você também tem um histórico aí de TV, de
1: apresentadora,
0: marketing, né?
1: Apresentadora de palco, né? Cantora.
0: Ah, você canta também?
1: Eu canto também. É assim, né? E no frio a gente canta bem pouco, né? Porque a voz fica meio, né?
0: Geladinha,
1: fica geladinha.
0: Bacana. Então, novidades virão por aí, não só para a Rádio Campus FM, mas também, com certeza, o Cícero vai querer levar ela lá no Arena, né? O Arena aí, que é a casa de espetáculos aqui em Campos do Jordão, que vai todo jordanense, sempre tem uma novidade, em breve tá aí. Teremos também a nossa colega de trabalho, que eu já digo que é nossa colega, que ela já está engajada aí junto da programação e muito em breve aí estará com a gente aqui, né, Carol?
1: De coração, totalmente.
0: É isso aí. Carol, mais alguma coisa, mais uma informação para os nossos ouvintes? Os microfones são todos seus.
1: Para vocês que gostam, né, que não saem da internet o tempo todo com os dedinhos ali, ó, digitando, você pode me procurar também lá no Instagram, oficial Carol Matos. O meu nome se escreve Carol com K, Matos TH. Oficial Carol Matos.
0: Bacana demais, bacana demais. Você tem todas as plataformas, né? Instagram, Facebook.
1: Sim, sim. E também faço bonecas de pano, né? Ai,
0: ah,
1: o artesanato.
0: Aí, ó, você que quer dar um presente pra sua esposa, pra sua namorada, uma boneca, até pra avó, tem gente que coleciona bonecas,
1: com
0: né? Então, ela também é artesã, não é mesmo?
1: Artesã, sim. E eu tô vindo com uma levada da Emília. A Emília do sítio do Pica-Pau Amarelo, eu faço ela à minha maneira, né? Então eu fui para Portugal, para a Ilha da Madeira, expor esse trabalho. Então foi assim uma explosão, né? Os turistas me elogiaram bastante pela aparência quase idêntica, né? da Emília, que eu desenho o rosto dela com pincel, com tinta.
0: Olha que legal, gente. Bacana. Eu não sei se você sabe, mas Monteiro Lobato teve casa em Campos do Jordão.
1: Sim.
0: Ele morou aqui em Campos do Jordão. Sim. No período da tuberculose. Ele foi tuberculoso, ele teve um período que ele fez tratamento. Ele tinha do Vale do Paraíba. Sim. Aqui, de Taubaté, como tantos outros, né? Como Web Camargo, Cid Moreira, que são de Taubaté, lá em Jornal do Vale do Paraíba.
1: E eu tenho
0: aqui
1: também, o Vander, contato com a bisneta dele.
0: Olha que bacana.
1: É a Cléo Monteiro, lá pelo Instagram. A gente conversa bastante. Inclusive, tive também os elogios, assim. Eu fiquei muito feliz, né? Porque ela disse que eu faço a melhor Emília do Brasil.
0: Aí, gente, muito bom. É só alegria no show da manhã.
1: Só alegria.
0: E novidade, em primeira mão aí, a gente vai ter em breve também as bonecas da Emília na região.
1: As bonecas, sim, com certeza. Nossa, eu espero que o pessoal que faz parte da cidade também goste.
0: Palmas,
1: um trabalho bem bonito.
0: Palmas para você. Você merece.
1: Obrigada.
0: Profissional multidisciplinar, né?
1: Obrigada.
0: É locutora, é apresentadora, cantora e artesã.
1: E artesã.
0: Muito bacana. Pessoal, ela estará em breve com a gente aqui. A gente só tem a agradecer, viu, Carol, pela sua presença.
1: Eu que agradeço, não vejo a hora. Não vejo a hora de chegar a hora de estar aqui.
0: Estaremos juntos aqui na programação do Show da Manhã. Estaremos também no programa dela aí, junto. Sim. E misturado, fazendo muita resenha.
1: Sim.
0: Você gosta de futebol ou não?
1: Ai, gosto. Eu joguei muita bola.
0: É? Você torce para qual time?
1: Corinthians.
0: Ah, tá. É porque tem uns palmeirenses plantando aqui. Bom dia, de Saveiro. Ó, Daniel Passos, tem mais uma fã, hein? Pra quem é corintiano aí. Vai ter a corintiana aqui à frente dos microfones, porque nós temos palmeirense, São Paulino, tá? Faltava o corintiano. Agora vai ter a corintiana. Vai ter a corintiana aí que vai poder apresentar aí o programa dela em breve aí. Então, de Saveiro, no programa dela, fica ligadinho aí que vai ter resenha de futebol, hein? Não vai mesmo?
1: Opa!
0: Ana, o que você achou da Copa do Mundo? Fala pra mim. Pode falar a verdade.
1: Pode falar a verdade?
0: Ela deve.
1: Uma porcaria. Uma porcaria. Eu, como joguei bola, não assim no campo, né? Eu fui goleira. Né? Então,
0: que legal.
1: Uma excelente goleira. Participei de campeonatos aí, né? E eu achei que o Brasil tava muito fraco. Ou melhor, não tem time, né? Não, entrou sem time.
0: Faltou grupo, né?
1: Faltou grupo, faltou raça, faltou vontade, né?
0: E não vem o de Saveiro, que hoje está aberto. O de Saveiro é uma lanchonete que tem na Bernessa.
1: Ah, é?
0: E ele é no centro comercial, do lado da MR Estacionamentos. E ele adora futebol, ele é palmeirense doente.
1: É.
0: Então ele coloca a camisa do Palmeiras, tem jogo do Palmeiras, ele coloca no capô do carro. Quando perde, ele fecha o comércio dele, não atende o comércio em geral. Então, assim, nós teremos agora a resenha do futebol, que vai ser muito bom para todos nós aqui da cidade. E você tem conhecimento, já deu para ver que você conhece um pouco de futebol, e isso vai ser bacana, porque no atual momento que o futebol brasileiro está passando, estamos passando por uma maré braba.
1: Sim. É. Ainda bem que já terminou tudo, né? Porque a gente já sofre à toa, né?
0: O inferno astral vai começar, o Brasileirão vai voltar. Né?
1: Nesse sentido,
0: é,
1: sim.
0: E temos Libertadores da América, Copa do Brasil, enfim, aí o São Paulo recolhendo migalhas aí com o Dorival. O Palmeiras está muito bem, né? O
1: sim.
0: Corinthians também agora dando uma engrenada. Então vamos ver para o segundo semestre como será o Brasileirão 2026. Mas eu fico grato da sua presença e a gente vai ter mais uma pessoa para poder fazer essa resenha, fazer esse bate-papo com os nossos ouvintes.
1: Com certeza, Carol Matos aqui, ó, 2026 na Campus FM, só para você.
0: Ah, bacana demais! Obrigado, Carol.
1: Obrigado.
0: Eu só tenho a agradecer. Nós vamos para um breve intervalo e já voltamos com o Show da Manhã. Muita música, informação, prestação de serviço e atender a você, ouvinte.
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0: 10h43.
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0: Às 10h43, eu vou atender a nossa querida ouvinte, Andréia, lá do Santa Cruz. Bom dia, Andréia, tudo bem?
2: Oi, Vando, bom dia. Bom dia a todos os ouvintes. Aqui é Andréia de Santa Cruz. Gostaria de ouvir Henrique Juliano. Você tá tão linda, tão bonita. É, e oferecer para todo mundo que tá curtindo a Campus FM hoje, para sua família, para nossa família. E a Ana, lá do Britador, a Ana Luísa, a Dona Luísa, o pessoal lá do ZAT. Mandar um abraço para todos que estão ouvindo. Campos FM é a melhor.
0: Gratidão pela sua audiência, pela sua mensagem. Um excelente abençoado, um maravilhoso dia, uma ótima quinta-feira. Às 10 horas, 44 minutos, Henrique Juliano. Para acalentar, aquecer seu coração nessa manhã fria de Campos Jordão, hein? Fica um pinguim hoje cedo andando na avenida ali, viu, Carol? É, você vai encontrar coisas aqui também. 10h44!

0: 10h47, show da manhã, show de alegria, seu rádio. Lúcia Maria, um áudio pra mim aqui, né, Lúcia?
1: Oh, bom dia, meu amigo Wander Vieira, tô aqui, ó, ouvindo programação da Campus FM, tô ouvindo aí que a gente vai ter uma nova locutora, né, Carol Matos. Tamo junto, tá, meu amigo? Estamos aqui na audiência. Pretendo ser uma ouvinte dela também, pro programa dela também, né? Como eu sou de vocês. Mas estamos juntos, que ela seja bem-vinda. Que Deus abençoe, né? Ela grandemente. Tá bom, meu amigo?
0: É isso aí, Lúcia. Gratidão, viu? Mais uma vez, Deus abençoe grandemente. Tamo junto nessa. Ei, ele apareceu, Cícero Roberto, repórter do Povo. Fala, queridão, bom dia.
2: Fala, Wander Vieira, bom dia. Opa, nossa futura locutora, né, apresentadora, jornalista, comunicadora da Campus FM do Paquera. Olha, gente, mandar um bom dia especial a todos os amigos ouvintes de todos os bairros, todas as vilas da nossa cidade, do nosso comércio lindo, maravilhoso. E dizer pra você que... O Wander, hoje é feriado, né? Manda pra nós aí, Barões da Pisadinha, né? Barões da Pisadinha. Eu tô procurando ela, Wander, e eu não consigo achar. Onde será que ela está? Você sabe o nome da música, qual é? Você sabe, Wander? Ah, vamos ver, gente, se ele vai descobrir. E olha, gente, amanhã tem arena, liberei todo mundo, viu? Ainda vai ter aquela quirela na faixa pra gente comemorar. Essa... Ah, o Brasil perdeu, não tem problema, a promoção continua. Vamos embora.
0: Demorou, hein? Abraço, Cícero, Graça, Cicinho, Giovanni, família Ferreira, a Gracinha lá em Gá, na Paraíba, tá sempre ligadinha também no show da manhã. Vamos! Cara, não adianta você querer fugir, hein? Essa é a sua origem. Eu ia tocar outra pra você, Cícero, mas como você falou Barões da Pisadinha, vamos de esquema preferido, 10h50. Show da manhã, com Vieira, é só alegria. Eu já toco sua música.

0: 10h53. A gente vai conversando com as pessoas, a gente vai aprendendo, né? É sempre bom, né? E a Carol Matos, acompanhada do tio dela, que é o Silvio Ferro. Vou pedir pra ele dar um bom dia aos nossos ouvintes.
1: Olá, Wander. Bom dia. Bom dia, Campus FM. Bom dia aos ouvintes. Todos ligados aqui na Campus FM 104,9. Satisfação em conhecê-lo pessoalmente, o Cícero.
0: Olha a voz do locutor, gente.
1: Ah, pois é. Já se passaram alguns anos, né? Os cabelos já estão branqueados, mas...
0: Experiência de vida, isso é importante demais. Prazer em falar com o senhor aqui, viu?
1: Muitíssimo obrigado. Satisfação.
0: Seja bem-vindo à Suíça brasileira mais alta do Brasil. Com essa voz do senhor de veludo, com certeza o senhor vai participar do nosso programa. Eu já o convido.
1: Verdade, então tá feito o convite.
0: Já está convidado. Sim. O senhor também é corintiano?
1: Eu sou palmeirense.
0: Aí de Saveiro, tem um fã seu aqui.
1: Aí, ó, tá vendo?
0: Mas como na família corintiana palmeirense, dá tudo certo lá?
1: Sim, convivência pacífica.
0: Ah, muito bom. Olha que voz de veludo. Eu tô falando isso para que ele desenvolva a voz dele. É para você que é ouvinte do show da manhã da Campus FM, com certeza tá ouvindo do outro lado aí.
1: Quando tem clássico, né? Palmeiras, Corinthians, aí já fica meio, né?
0: Aí a Zé do pé do frango, como o pessoal diz.
1: É verdade. Principalmente quando o Palmeiras, né?
0: Perde, né?
1: É, verdade. Quando o Palmeiras perde, aí a coisa fica, né?
0: Brincadeira, olha a voz do nosso amigo
1: que saudade. Eu estou dizendo isso para não contrariar, entendeu? Se eu falar que o Palmeiras ganha, né?
0: Não, aí sim, tá certo.
1: Puxão de orelha.
0: Não tá certo, não. Então, fica sem almoço, sem jantar, né? Sem roupa para lavar, né? Essas coisas, né?
1: Então é melhor.
0: Não, tá certo. Deixa
1: quieto.
0: Não, a gente não deve contrariar as pessoas.
1: Não, realmente.
0: Não, jamais,
1: não.
0: Jamais.
1: Realmente
0: viu, de saber, não se contraria o ser humano, viu? Seu Silvio, prazer em falar com o senhor. Prazer, é um prazer recebê-lo aqui.
1: Sensacional.
0: O senhor tem uma voz de veludo e olha bem o que a Carol falou. Olha a voz dele é diferente. Por que ele tava quietinho dentro do estúdio, viu, Carol? Agora descobriu por quê.
1: É, por causa do frio, né?
0: É, do frio, né?
1: Adaptando, não sou muito do frio, não. Gosto mais de calor, né?
2: Aqui. Ele voltou a falar e eu fico emocionada porque um locutor de ponta.
0: Olha pra vocês,
2: ilustre. Incrível.
0: Yeah. Eu me emociono porque são pessoas que trazem para nós conhecimento e com certeza vai contribuir muito pra gente também. Eu agradeço a Gisele, seu Silvio. Obrigado. Seja bem-vindo a Campos Jordão,
1: a
0: Suíça Brasileira.
1: Vamos vestir a camisa da Campos FM 104,9.
2: Silvio Ferro.
0: Aê, gente. Muito bom, viu, seu Silvio? Prazer tê-lo aqui, viu?
1: Satisfação.
0: Satisfação toda minha aqui, viu?
1: Um excelente feriado para todos.
0: Olha só, gente, que beleza. Isso que é voz, hein? Já chego nesse nível. Vou aprender com o senhor, hein? Muito bom. 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

11:07. Ela que está aqui também é cantora, nossa querida Carol Matos. Vou tocar uma música dela. Por que não? Meus desabafos. 11:07. Show da manhã. Tocando aquilo que te toca.

0: Que linda música, hein? Parabéns. Olha, para sucesso aqui, hein, Carol? Parabéns mesmo. Logo o pessoal tá pedindo a playlist aí, pode ter certeza. Às 11 horas dobrada, eu vou atender agora a Ana Maria de Souza, Ana Bacana, lá da Vila Britânia. Bom dia, Ana.
1: Tudo bem? Toca uma música da Simone Mendes. Pra Pequena Taxista, pra Luísa, Nair, a Cris, pra Valquíria, pra Ana do Britador. E pra todo mundo que gosta dessa música. Tô ligadinho, ouvindo seu programa. Eu vou fazer aniversário sábado.
0: Amanhã a gente dá os parabéns, hein? É, minha querida Ana Maria, Ana Bacana, abraço você, ao querido taxista, vamos taxistas aí, vai pra você, querido Carlinhos taxista, bom dia, meu irmão, todos ligadinhos no show da manhã da Campus FM, às 11h12, Simone Mendes, Direitos Iguais.

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0: 11h24, vou atender minha querida ouvinte, a Lúcia Maria. Bom dia, Lúcia.
1: Oi, bom dia, meu amigo Wander Vieira. Tudo bem com você, meu amigo? Você pode tocar a música É o Amor com Zezé de Camargo e Luciano. Quero oferecer para todos os ouvintes da Campus FM. Quero desejar para você um bom dia, um bom trabalho. Que Deus te abençoe grandemente, meu amigo. Você tem um lindo e maravilhoso dia, um lindo feriado, né? Que Deus te abençoe muito. Campus FM, sucesso da cidade. Tchau, obrigado.
0: Gratidão, Lúcia, pela sua audiência, pela sua mensagem. Um excelente, abençoado, maravilhoso dia para você e toda a sua família. Bom trabalho aí, viu? Vamos juntos até as 12 horas. Show da manhã, tocando aquilo que te toca, Zezé de Camargo e Luciano. É o amor.

0: coração faz barulho, Maceió! Muito obrigado, gente. Aê!
1: 11h32, show da manhã, show de alegria do seu rádio. E agora, nosso querido ouvinte, Maria José, lá do bairro Santo Antônio. Bom dia, Maria José, satisfação de poder falar contigo.
2: Bom dia, Wander. Gostaria de ouvir uma música com Zezé de Camargo e Luciano, Coração Está em Pedaço. Ofereço para vocês aí da rádio também, para todos os ouvintes. Tenham um ótimo dia.
1: Gratidão pela sua audiência, pela sua mensagem. Um excelente, maravilhoso, abençoado dia para você e toda a sua família. Às 11h32, já virou para 11h33, o tempo não para. Show da manhã, tocando aquilo que te toca.

11h37, show da manhã, show de alegria em seu rádio. 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

0: 11h44, já virando para 11h45, a última de hoje do Show da Manhã da Campus FM. Vou atender a Dona Ela do Lutador. Bom dia, Dona Ela, tudo bem?
1: Bom dia, Wanda. Eu queria pedir uma música para você, por favor. Eu queria Barquinho de Ouro, tá bom? Oferecendo para minhas amigas, para Ana Bacana, para Luísa, para Cris, para meus filhos, para minhas amigas, todos aqui do Britador. E para você, para sua mamãe, e para todas as minhas amigas e meus amigos, para minha irmã, Creide, também, e para a irmã Célia, lá na minha igreja, tá bom? Tchau, fica com Deus, na Ilha do Britador. Ah, e a... Ah, que nem chama a mulher da floresta, né? Eu esqueci. Hã? A Fátima Veloso. Tá bom? Um abraço pra ela também. Mesmo que talvez já tá viajando, trabalhando, mas mandando um abraço pra ela, tá bom? Tchau, fica com Deus. Obrigado. Desculpa. Desculpa, tem mais um que eu vou apanhar também. É meu amigo de muito tempo, então eu falei pra ele antes de ontem que eu ia apanhar uma música pra ele também. É o Neco da Compra, tá bom? Tchau, fica com Deus e a família dele. Obrigado.
0: Gratidão pela sua audiência, pela sua mensagem. Um excelente abençoado dia, uma ótima quinta-feira, um feriado aí pra senhora, toda a família, todos aí no Britador. Vamos de triparada dura, barquinha de ouro. Encerrando com chave de ouro, Show da Manhã da Campus FM.

11h50. Os últimos minutos do show da manhã, dessa iluminada, abençoada, protegida, quinta-feira, 9 de julho de 2026. Sou grato a todos os ouvintes pela audiência, pelo carinho, pelas mensagens, a todos aqueles que participaram pelo 12996350367. A todos aqueles que mandaram mensagem lá pelo Facebook, pela live ao vivo. Minha gratidão, meu muito obrigado. Que a sua tarde seja iluminada, abençoada, protegida. A todos aqueles que acreditam na Campus FM, no show da manhã, todos os apoiadores culturais, empresas parceiras, o nosso muito obrigado. Que a sua tarde seja de muitas bênçãos, muita luz, muitas alegrias. E se papai do céu permitir, estarei aqui amanhã, a partir das 8 horas. Com muita música, informação, prestação de serviço. E o mais importante, atender a você ouvinte, razão pela qual o show da manhã está no ar. Ele já chegou, João Araújo, almoçando com música. Fiquem com Deus, que com ele eu vou. Até amanhã, se Deus quiser.

Mesmo após garantir a classificação para as quartas de final da Copa do Mundo com a vitória sobre os Estados Unidos, a Federação Belga de Futebol voltou a cobrar explicações da FIFA sobre o caso envolvendo o atacante Folarin Balogun. A entidade afirma que não questiona apenas o resultado esportivo, mas principalmente a falta de transparência no processo que suspendeu a punição do jogador americano, permitindo que ele atuasse normalmente nas oitavas de final. Em nota oficial, a Bélgica criticou a FIFA por não fornecer os documentos e justificativas da decisão, além de alegar que não houve igualdade de tratamento entre as federações envolvidas. Os belgas defendem que o futebol precisa seguir critérios claros e iguais para todos e prometem continuar buscando esclarecimentos sobre o episódio, mesmo após a eliminação dos Estados Unidos e a

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4: Meio-dia.

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Olá, olá! Começa agora na Campus FM, Almoçando com Música. Eu sou João Araújo. Boa tarde, Campos do Jordão.

Boa tarde a você, minha querida dona de casa. A você, meus queridos jardineiros e jardineiras. A você, minhas queridas faxineiras e faxineiros. A você que trabalha na construção civil. Eu, João Araújo, com Almoçando com Música, digo a você: boa tarde, Brasil.

você, meu querido comerciantes da cidade de Campos do Jordão e de todas as cidades vizinhas. A você, meu querido motorista de táxi, motorista de aplicativo. A você que me permite estar com você de carona, andando por esta cidade e por todas as regiões, não é verdade? Eu quero dizer que você tenha uma ótima tarde nesta quinta-feira, dia 9 de julho de 2026. Almoçando com Música está chegando e vai com você até às 14 horas. Por isso, eu digo boa tarde.

boa tarde a você do Vale do Paraíba, Serra da Mantiqueira, Sul de Minas. Eu agradeço a audiência desde já e te digo que você tenha um excelente horário de almoço, que você possa estar junto de nós aqui na Campus FM 104.9, porque almoçando com música está... boa tarde a você do Vale do Paraíba, Serra da Mantiqueira, Sul de Minas. Eu agradeço a audiência desde já e te digo que você tenha um excelente horário de almoço, que você possa estar junto de nós aqui na Campus FM 104.9, porque almoçando com música está no ar juntinho de você.

queridas, é isso mesmo. Eu quero pedir em primeiro lugar perdão a todos vocês, porque hoje a minha voz está um pouco afônica, não é verdade? É, esse tempinho de frio, calor, arrebenta com a gente, principalmente nós que precisamos usar a nossa voz, não é verdade? É, meus queridos, isso mesmo. Mas eu quero dizer a todos vocês, neste dia, nesse feriado, não é? Campos do Jordão está chegando bastante gente, e a você que está aí iniciando um momento para ir ao trabalho, porque tem bastante gente que vai começar a trabalhar agora, não é verdade? É, eu sou um deles. E eu quero dizer a você que você tenha uma ótima tarde, um excelente horário de almoço, e que você possa estar acompanhando o Almoçando com Música. E o nosso...

mensagem, participe conosco, porque Almoçando com Música está no ar. E agora, para aquecer o momento, nós vamos ouvir Quem de Nós Dois, com Ana Carolina. Boa tarde, Campos do Jordão. Boa tarde a você, visitante, que está chegando em nossa cidade. Vem conosco e participe da programação do Almoçando com Música. Boa tarde a todos vocês.

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1: É, meus queridos, agora são 12 horas e 14 minutos. Boa tarde, Campos do Jordão. Boa tarde, Brasil. Como vai? Tudo bem? Ah, que coisa legal, né? Hoje é um feriadão muito gostoso. Você sabe do que é esse feriado? Hã? Mande sua mensagem para nós no 996350367 e fale para mim assim: João, este feriado é correspondido a tal fato de tal época? E por que aconteceu esse feriado? Tu sabe me dizer? Ah, quero te pegar hoje, hein? Vamos bater um papo, vamos descobrir o que significa esse feriado de 9 de julho, não é verdade? Agora, um admirador secreto. É, um admirador secreto oferece Rosana, o amor e o poder, para Vanessa, a Vanessa do Brancas Nuvens, a Vanessa que trabalha lá na Jaguaribe. Vanessa, esse é o seu admirador secreto, com essa linda canção para você.

0: Som de Poder com Rosana. Pra você, Vanessa, do seu admirador secreto. Ah, meu Deus do céu, almoçando com música tá ficando muito bom, não é verdade, meu querido? E você que quer mandar a sua mensagem, participe conosco no nosso...
1: WhatsApp!

meu querido, é aqui, olha, no 996350367. Mande sua mensagem, participe conosco, porque agora, a Wanda solicita uma canção e ela fala assim: João, eu sou aqui de Conceição dos Ouros e gostaria de ouvir um louvor maravilhoso. Você pode tocar para nós? A música é Tua Voz Me Chama e ofereço para todos os meus familiares aqui de Conceição dos Ouros. É a Wanda. É, um grande abraço para você. Um excelente programa neste dia tão gostoso. Obrigado. Ah, Wanda, eu é que lhe agradeço, minha querida, por esta mensagem tão gostosa, não é verdade? Um grande abraço para você e tudo de bom para todos aí de Conceição dos Ouros. Conceição dos Ouros, ouvindo Tua Voz Me Chama.

meus queridos, a palavra de Deus é sempre linda para comigo e com você. E neste momento especial, 9 de julho de 2026, eu, João Araújo, juntinho de você, agora, às 12 horas e 24 minutos, nós vamos então para o nosso apoio cultural. E eu já retorno contigo. É VaptVupt, não sai daí não.

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1: 12 horas e 28 minutos. Boa tarde, Campos do Jordão. Olha só, eu quero hoje mandar um grande abraço e um abraço especial à Marcelina, à Vanessa, à Vanderleia, o Odair, o Paulinho, o Luizinho e o Dito. Ah, minha querida. Ah, você, Vanessa, que está de férias, que você possa curtir bastante as suas férias, tá bom? Ó, eu também quero falar um oi para a Dona Paula, Reginaldo Tchucão, a Ana, a Manu, Kaique Pisca-Pisca, o Diego Pitbull, Cauã Mamute e também o Gu, o Carreirinho, Lúcia, minha querida Lúcia, Lúcia cabeleireira, esposa do Éder, lá o Sargento Éder da Ambiental, não é verdade? Que vocês tenham hoje um dia muito, muito abençoado, viu? A Rita, minha querida Rita, lá, a Rita secretária do Pedrinho Paulo. Ritinha, um grande abraço, minha querida. E hoje, com grande pesar, não é verdade, chegou a nós uma notícia, uma notícia que nós perdemos, não é? Aos seus 75 anos de idade, não é? A nossa querida Bonnie Tyler, não é? Ela estava já internada num hospital em Portugal, não é verdade? Mas veio a falecer hoje. E quem nunca ouviu e curtiu esta música nos anos de 1970, 80, para ser mais exato, no 1977, com este grande sucesso? Curtam comigo este momento.

querido, olha só que voz nós perdemos, não é verdade? É, mas o que que acontece? Nós que somos da década de 70, 80, 90, ah, meus queridos, só temos cantores de primeira linha, não é verdade? Músicas que acalentam o coração e ainda nos aflora grandes emoções. Quem aqui nunca dançou esta canção, não é verdade? Nos nossos bailes da vida, é... Lá, olha, aqui era... Quem é da época do Monsheim? Manda um oi aí pra mim, Monsheim, Clube Ebernécia. Clube Ebernécia, com aqueles bailes memoráveis, não é verdade? As formaturas feitas no Clube Ebernécia. Quem não se lembra disso? E hoje tá lá um local simplesmente abandonado. Por quê? Porque, infelizmente, aconteceu algumas coisas e perdemos aquela construção, não é verdade? É, meus queridos, isso aí. Mas eu quero desejar a vocês todos uma ótima tarde e que você aproveite bem o dia. Ou seja, carpe diem para todos. Carpe diem para todos. Não seja um protasquizador, entendeu? Hoje está difícil falar, gente. Não fique procrastinando nada na sua vida, sabe por quê? Porque a vida é muito bela. E carpe diem, aproveite o dia, porque agora nós vamos ouvir Paulo Ricardo 2, Almoçando com Música. E você?

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2: É, meus queridos, é a Campus FM com Almoçando com Música. E chegando mensagem, muito obrigado a todos vocês que estão aí pedindo canção, não é verdade? É, olha só, João, boa tarde. Opa, tá aqui, olha aqui, ó. João, boa tarde. Sua voz está esquisita hoje. Tá mesmo, meu querido, tá mesmo. É, estou meio afônico hoje, não é verdade? É, peguei um resfriadinho aí, mas nada que um chazinho de alho, não é verdade? Não venha alho com limão hoje, venha resolver esse problema, não é verdade? Mas olha só, chegou aqui também uma mensagem. Boa tarde, é a Cleusa Januário Ramos, muito obrigado. Olha, o João Alves também mandando uma mensagem. Boa tarde, meu amigo João Araújo, parabéns pelo trabalho, sucesso! Tamo junto, misturado, sabadão, Rancho Ferreira, Tremembé. Opa, olha só, você conhece o Rancho Ferreira lá em Tremembé? Não conhece? Oh, você não sabe o que tá perdendo, gente. É verdade, local maravilhoso, isso aí. Música agradável, é, uma galera de altíssimo nível, sabe por quê? Porque estão todos alegres, todos maravilhosos, todos querendo curtir. Ó, Giovanni, manda pra mim um encarte desse final de semana aí, Giovanni, manda pra mim que eu quero anunciar aqui pra você. Ó, não perca tempo, esse final de semana é lá no Rancho Ferreira, em Tremembé. Você aí da região, Taubaté, Lorena, Roseira, Moreira César, Pinda, não conhecem ainda o Rancho Ferreira? Gente, você está perdendo tempo. Lugar maravilhoso, hoje mesmo. Procure saber, entra aí nas redes sociais e você verá que local maravilhoso. Porque Almoçando com Música vai agora para os nossos apoios culturais e eu já volto para tocar a música de Lúcia Maria. É, Claudina, minha querida, essa canção eu não tenho aqui na minha playlist, tá bom, minha querida? Mas se você puder escolher uma outra canção, vai ter um... Olha, vou ter um prazer de tocar pra você, viu, querida? Abraço, volto já com você.

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0: Opa! É a Campus FM juntinho de você, com Almoçando com Música, não é verdade? E olha como a rádio é maravilhosa, gente, não é verdade? Falei agora, antes de entrar no comercial, não é verdade? Nos apoios culturais, falei, Giovanni, manda a programação pra mim, do Rancho Ferreira. E já chegou aqui, olha, no dia 18 de julho, anota na sua agenda, dia 18 de julho acontecerá lá no espaço do Rancho Ferreira, o primeiro aniversário do Rancho Ferreira, você não pode perder, nós todos estaremos aí, Giovanni, é, isso mesmo, sabe por quê? Porque vai estar lá uma programação de aniversário maravilhosa no dia 18 de julho, é, às 20 horas, mas então, João, 18 de julho é muito longe ainda, e eu quero saber agora, sábado, é, o Sabadão Sem Limite, é lá no Rancho Ferreira, você aí olha de Taubaté, Tremembé, Lorena, Pinda, é, você não pode perder, gente, o Rancho Ferreira é um local do maior agito em Taubaté, é, em Tremembé, que pega toda a região aí, você vai perder? Reúne a galera, vai pra lá, isso mesmo. Reúne a galera, vai pra lá e você vai se surpreender com os eventos. Lá estará, então, Thomas Tales, isso mesmo. Thomas e a Thaís estarão lá tocando umas moda de primeira pra você. Conto com a sua presença, sabe por quê? Porque eu estarei lá junto de ti. E você e eu vamos sentar e bater um papo gostoso, não é verdade? É, tem gente me ligando, mas infelizmente eu não consigo atender neste momento. Porque eu estou no horário meu do programa, não tem como falar com você, tá bom, querido? Você liga pra mim daqui, depois das 2 horas, que daí eu consigo falar contigo. Um grande abraço. É, deixa eu falar pra você, ó. Nós recebemos uma mensagem maravilhosa aqui e eu quero compartilhar com você. Escute comigo, por favor.
1: Boa tarde, meu amigo João Araújo. Tudo bem com você, meu amigo? Você pode tocar a música Sem Limites para Sonhar?
0: Sem Limites para Sonhar.
1: Quero oferecer para todos os ouvintes da Campus FM, desejar para você uma boa tarde, um bom trabalho. Que Deus te abençoe grandemente, meu amigo. Que você tenha uma tarde muito, muito abençoada.
0: Obrigado.
1: Que você tenha um lindo, maravilhoso feriado, meu amigo.
0: A nós.
1: Campus FM, sucesso na cidade. Tchau, obrigado.
0: Obrigado eu, Lúcia Maria. Lúcia Maria pediu. E nós vamos então ouvir Sem Limites para Sonhar com Fábio Júnior. 12 horas e 48 minutos. Boa tarde, Campos do Jordão. Boa tarde, Brasil.

queridos, com essa linda canção, neste horário gostoso, que são 12 horas e 51 minutos. Boa tarde, Campos do Jordão. Boa tarde, Brasil. Boa tarde, mundo. É, meus queridos, é isso aí. Grande momento, grande tarde. E olha só, agora vem uma mensagem para nós lá de... Deixa eu abrir aqui para mim, para eu ver. Pindamonhangaba. João, aqui é a Marlene. Tudo bem com você? João, realmente, perdemos hoje um grande intérprete, uma grande intérprete internacional, não é verdade? Gostaria de pedir mais uma música. Total Eclipse. Aí, olha, essa palavra em inglês fica difícil de falar quando eu tô com a voz boa. Imagina quando eu tô ruim desse jeito, né? Mas é Total Eclipse of the Right. É, of the Right, de 1983. Ah, com muito prazer eu vou tocar pra você, viu, minha querida? Um grande abraço pra vocês todos daí debaixo do... aí debaixo, né, do vale, todo o pessoal aí de Pinda, Taubaté, Roseira, Moreira, César, toda a galera aí e região do Vale do Paraíba inteiro, um grande abraço, almoçando com música, juntinho de você, agora, às 12 horas e 53 minutos, boa tarde.

0: meus queridos, olha só. Olha que música. Essa é uma canção para todos os apaixonados, não é verdade? 1983. Ah, Total Eclipse of the Earth. Aí, meus queridos, olha só. Oh, Michele de Souza, boa tarde, Michele. É um grande prazer poder falar no seu nome, viu, querida? E ó, ah, também aqui, ó, a Ítala, minha filha. Também na live, um grande abraço para você, pro Miguel, pro Emerson e também para a minha linda neta, Lívia. Ah, meu Deus do céu. Olha só, chegou uma mensagem aqui para mim, eu quero ler para você, ó. Oi, tudo bem? João, se for possível, quero ouvir uma música com Diana, a música da minha vida. Ofereço para toda a minha família e todos da rádio. Obrigado, um abraço aqui da sua ouvinte sempre, Elizabeth Azevedo, do Jardim Floriano Pinheiro. Oi, Elizabeth, eu já vou tocar pra você a sua canção, tá bom, minha querida? E olha só, também chegou aqui uma mensagem pra mim, vamos ouvir aqui, ó. Vamos ouvir aqui, nossa, ela mandou muita mensagem, vamos ouvir comigo.
1: Boa tarde, Joana, hoje tudo
0: Oi, Ana,
1: bem?
0: Tudo bem?
1: Eu sou dessa época. Anos 60, anos 80.
0: Verdade.
1: E dancei muito, horrores.
0: Oh, coisa boa.
1: Circo Operário, principalmente. O seu Batatinho, que era o coordenador lá na portaria lá.
0: Ah.
1: E até caí, até dançar.
0: Nossa, pra você
1: que
0: ver.
1: Tinha como toda ali no Clube da Benessa, eu ia.
0: Também.
1: O Moncharme.
0: Era muito bom. Moncharme, verdade.
1: Agora
0: não dá
1: pra sair mais de noite sozinha.
0: É, não, agora ficou um pouco mais.
1: É, tempinho, bom, que não volta mais.
0: Não volta. Tem
1: saudade.
0: Por isso que eu digo sempre, ó, carpe diem, meu querido, aproveite o teu dia. Você sabe por quê? Você sabe por quê que eu vou falar pra você, aproveite o seu dia? Analise comigo um detalhe, você agora, para um pouquinho, ei, você aí, para um pouquinho, escute com atenção agora. Você tem que aproveitar o seu dia, você sabe por quê? Porque quando você alegre, feliz, você quer externar isso para todo mundo, não é verdade? E quando você está triste também, você quer externar. E aí é a hora que, às vezes, você briga. E nós não fomos feitos para brigar e para ficar chateado e nem raivoso com ninguém. Nós fomos feitos para vivermos em harmonia constantemente. Então, eu quero dizer para você, minha querida e meu querido, se você tem alguém que está brigado, que isso, manda um beijo, vai lá, abraça, beija, conversa, peça perdão, perdoe, porque a gente não sabe o dia de amanhã. Então, pra você, carpe diem, muito. Olha só quem também está na nossa live, lá em Sapucaí Mirim, em Minas Gerais, a minha querida tia Nair. Tia Nair, um beijo bem grande pra senhora. Tô com saudades, hein? Beijos da tia Nair e do Gugu. Um grande abraço pra vocês. Uma ótima tarde. Almoçando com música. Almoçando com música vai para os nossos apoios culturais. E eu já retorno contigo. É Vapt Vupt. Não sai daí.
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3: 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E a hora certa. 1:01.
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sucesso, sucesso para você e para mim, é verdade, meu querido. E olha só. Meus queridos, tem hora que eu tenho que parar mesmo aqui, porque senão, meu Deus do céu, não é verdade? Mas vamos lá, vamos continuar. É só sucesso, sucesso pra você e pra mim, é verdade, meu querido. E olha só. Meus queridos, tem hora que eu tenho que parar mesmo aqui, porque senão, meu Deus do céu, não é verdade? Mas vamos lá, vamos continuar a nossa programação, porque programação ao

passam ao vivo. Tudo pode acontecer a todo instante, não é verdade, meus queridos? Um grande abraço a todos que estão ligadinho na Campus FM 104.9, almoçando com música, juntinho de você. Olha, a Elizabeth pediu, e todos nós então vamos ouvir esse clássico. Ai, eu sou apaixonado por essa canção. Ah, olha só, por que brigamos? Com Diana.

0: É essa grande canção de Diana, não é verdade? Por que brigamos? Um grande abraço pra você, viu, Elizabeth? Muito obrigado por pedir uma canção e podemos juntos relembrar grandes momentos, não é verdade? Isso aí. Olha só, chegou também aqui mais uma mensagem para mim, aqui da Claudina. Vamos ouvir comigo? Vamos lá? Almoçando com Música, agora, às 13 horas e 9 minutos.
1: Boa tarde, João Araújo.
0: Boa tarde,
1: da Vila Maria. Oi. E eu queria a música do Juliano César, Conhecer Jesus. Eu peço para o meu marido Caroço, para o meu querido Pastel, para o meu querido Dércio, para o meu filho João Vitor, para a minha cunhada Dirce, para minha amiga Lilian, o Dinho, o Rick, para a Ana da Vila Britânia, para a Maria Helena e para você da Rádio Cajordão, viu? Deus abençoe você, fica com Deus, boa tarde para você.
0: Ah, Claudina, eu é que agradeço a sua audiência. Muito obrigado. Muito obrigado a todos vocês que estão aí ligadinho na Campus FM 104.9, não é verdade? Eu quero agradecer a cada um de vocês e agora a Claudina pediu e todos nós juntos vamos ouvir Juliano César, Conheci Jesus.

Jesus, eu conheci Jesus! Que coisa maravilhosa, não é verdade? Você lembra quando você começou a conhecer Jesus? Ah, que coisa legal! Um grande abraço para todos vocês. Hoje é feriado, dia 9 de julho, não é verdade? É, meus queridos, isso mesmo. Um grande abraço a todos os nossos visitantes em Campos do Jordão. A você que está aí, olha, ligadinho na Campos FM 104.9, eu quero agradecer a audiência e dizer o seguinte: você é muito especial para nós. Não tenha dúvida disso, porque agora eu vou colocar duas músicas legal para nós. Marisa Monte, Tempos Modernos, e Zé Ramalho, Chão de Giz. Ofereço a você que está aí curtindo a nossa programação, almoçando com música, juntinho de você.

almoçando com música. Vamos agora para os nossos apoios culturais. E eu já retorno contigo, é VaptVupt, não sai daí, para o último bloco de músicas do Almoçando com Música, neste dia tão gostoso em Campos do Jordão. Volto já!

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4: É, meus queridos, agora são 13 horas e 24 minutos. Boa tarde, Campos do Jordão. Boa tarde, Brasil. Olha só, agora eu e você vamos ouvir uma grande canção, porque olha quem tá pedindo para nós. Quer ver? Ó, vamos ouvir comigo essa mensagem. Vamos lá.
5: Boa tarde, João.
4: Boa tarde, como vai?
5: Pra você. Eu queria, aqui não, Pica-Pau, oferecendo para todos os meus filhos, minhas amigas, meus amigos, e você e sua família, tá bom? Tchau, fica com Deus. Obrigada, um abraço.
4: Ô, dona Nair, eu é que agradeço a sua mensagem. A dona Nair pediu, e claro que nós vamos ouvir agora esta grande canção. Aqui não, Pica-Pau.

0: meus queridos, essa grande canção, não é verdade? Aqui não, Pica-Pau, um grande louvor. Olha só, Dona Nair que me apresentou este louvor. E olha, Dona Nair, gostei muito dele, que eu já coloquei até na minha playlist lá no carro. É, Dona Nair, essa moda é muito boa. Isso aí. 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Almoçando com música, agora vai tocar esta linda canção. E ofereço para o Ricardo Zanin e sua esposa Simone Zanin. Eu sei que ele gosta muito dessa música. E nesse dia tão especial, não é verdade? Neste dia de feriado, agora com vocês, USA for Africa.
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meus queridos, é Almoçando com Música, juntinho de você. Boa tarde, meus queridos. Olha só, deixa eu fazer um comunicado pra você. Eu anunciei do guarda-roupa, mas o guarda-roupa já foi. Já vieram buscar, meu querido. Então, meus queridos, você que me ligou, mandou mensagem aqui que eu tava respondendo pra você, já vou responder, mas tô respondendo no ar, tá? O guarda-roupa já foi! É! Glória a Deus, não é verdade? Estamos aí, sempre pronto, pronto para fazer aquilo que é necessário. E como o rádio é bom, né? Ficou sabendo, já veio correndo, já levou. Isso aí. Almoçando com Música, juntinho de você, boa tarde. Agora, uma música romântica. É, olha aqui para você ver, quer ver? Eu vou ler essa mensagem, ó. Essa mensagem eu tenho que ler para você. Mandaram aqui por escrito, ó. Boa tarde, João Araújo. O seu programa sempre, sempre muito bom. Muito obrigado, minha querida. Depois eu vou falar o nome dela, tá? É. É, eu estou sempre ouvindo seus programas, músicas maravilhosas e gostosas. E gostaria de pedir uma música romântica agora. É, oferecendo para o meu maridão. É, o meu maridão, meu namorado eterno. Também para o meu filho Gabriel e também para minha filha Débora. O meu marido chama-se Antônio Carlos. Um grande abraço, João Araújo. E toca para nós essa música Titanic. Amo esta música e tenho muitas recordações com ela. Ah, é a Maria Elizabeth. Maria Elizabeth, da onde? Paraisópolis. Um grande abraço para você, minha querida. Um grande abraço à sua família e a todos que gostam desta canção. Com vocês, Titanic. Oh, que linda canção. Almoçando com Música, juntinho de você.

meus queridos, com esta linda canção romântica, Almoçando com Música, chegando ao final de mais uma programação, não é verdade? E nós vamos juntos agora para os nossos apoios culturais e eu volto com a nossa meditação da palavra do Senhor. Almoçando com Música agradece a audiência de cada um de vocês e por isso eu digo, volto logo com você.

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Almoçando com Música, 104.9, das 12 às 14 horas, juntinho com você. E agora chegou o momento que eu e você vamos então meditar na palavra do Senhor. E você que está com sua Bíblia próximo de ti, eu peço a você que você abra lá no Salmos primeiro, no seu número 3. Salmos primeiro, no seu número 3. Sabe, meus queridos, por muitas vezes eu e você ficamos revoltados com algumas coisas, não é verdade? É natural isso. É natural quando você quer realizar os seus sonhos, os seus desejos, e aí as coisas acontecem ao contrário, você fica revoltado. Por que não? É natural. A palavra do Senhor Jesus, ela diz assim: irai-vos, mas não pecai. Ó, eu posso irar? Pode. Eu posso ficar nervoso? Pode. Eu posso ficar com vontade de fazer um monte de coisa? Pode. Você só não pode fazer. Mas a vontade você pode ter, mas você não pode executar. É, meus queridos, isso mesmo. Sabe por quê? Porque quando eu e você estamos nervosos e queremos colocar para fora tudo que estamos sentindo naquele momento, nós vamos ofender as pessoas que estão ao nosso redor. E quando eu ofendo a pessoa que está ao nosso redor, o que que acontece? Eu estou pecando. Eu estou maltratando o meu irmão, o meu pai. É, meus queridos, essa é a mais pura verdade. E olha aqui para você ver como está escrito aqui para mim, para você, olha. Esta passagem tão linda. Porque quando eu tenho meu domínio próprio, ontem lá na igreja foi falado sobre os dons do Espírito. Ai, que palavra! Edivânia, Deus abençoe ricamente a tua vida. Que palavra abençoada! Ontem abriu-se uma grande janela na minha mente, não tenha dúvida. E ó, aqui está escrito assim, olha, quando eu e você temos o domínio próprio, está escrito assim, olha: pois será como uma árvore plantada junto ao ribeiro de água, a qual dá o seu fruto no tempo, no seu tempo, as suas folhas não caem, e tudo quanto fizeres prosperará. Ó, que bênção! O que que você quer? Você não quer ser sempre melhor a cada dia? Eu também quero. Mas para que eu e você possamos estar melhor, eu tenho que estar em Deus. Eu tenho que estar com os dons do Espírito: amor, longanimidade, benignidade, compaixão. É, meu querido, eu tenho que estender a mão. Se tem alguém aí irritado comigo, ou eu irritado com alguém, vai lá, pede perdão, conserta a situação e vamos viver em paz, na grande paz do Senhor Jesus. Que o Espírito Santo tenha caminho livre para falar comigo e com você. Então vamos orar. Papai, em nome do Senhor Jesus Cristo, Deus, a ti eu agradeço pelo dia de hoje. E te agradeço, ó Pai Todo-Poderoso, por cada um que está ligadinho na programação. Neste momento, Deus, eu peço a ti, Papai, que o Senhor abra as janelas do céu e derrame sobre a tua nação bênção sobre bênção. E que o Senhor, ó Pai, possa estar tocando em cada um de nós. Deus, diante de ti, nós temos aqui vários nomes, ó Pai, nesta lista. Apresento cada um deles diante do Senhor. E que o Senhor, ó Pai Todo-Poderoso, possa tocar, transformar aquilo que é necessário ser transformado, mas fazer a tua obra, Senhor. Porque a ti eu lhe peço, em nome de Jesus Cristo. Amém? Amém, aleluia, glória a Deus. Amados, hoje é quinta-feira. Se assim Deus permitir, amanhã, juntos, estaremos novamente.
das 12 às 14 horas. Por isso, eu digo tchau, tchau e até amanhã.

0: Rádio Campos FM e a hora certa. 1h56.
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às 14h14, coincidência no relógio, 2h14. Começando muito bem a nossa tarde, nesse feriadão, 9 de julho de 2026.

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1: Às 2h17, 2h17. Participação no Campos Zap, WhatsApp da Campos FM, mandando um abraço apertado para o João Araújo, desejando melhoras aí na voz, né? Esse é o cara, João Araújo, né? Guerreiro, esforçado. Aqui fazendo o programa, né? Fazendo o seu programa, almoçando com música, mesmo com a voz, com dificuldades, né? Mesmo com a voz não tão boa como sempre é. Mas fez. Venceu, né, João Araújo? Ele falou assim, eu sou brasileiro, não desisto nunca, tô sempre na luta. Parabéns, viu, João? João, de volta amanhã, aqui no Almoçando com Música, já com a voz melhor, se Deus quiser. São 2h18, gente, 2h18, como é que você tá nessa tarde, hein? Hoje, quinta-feira, 9 de julho de 2026, feriado de 9 de julho, Revolução Constitucionalista de 32, né? E a gente aqui, muita gente, claro, né? Tem gente que está descansando, tem gente que vai emendar aí o feriadão, né? Tem gente que vai emendar. Agora, vai quinta, sexta, sábado, domingo. Agora, muita gente, claro, estamos em plena temporada de inverno. Em plena temporada de inverno também, muita gente trabalhando e trabalhando muito, né? Nessa temporada aqui em Campos do Jordão, que já está em pleno sucesso. São 2h19. Tem participação no Campo Zap.
2: Cláudio Borges, boa tarde.
1: Boa tarde.
2: É Benedito da Vila Matilde.
1: Oi, Benedito.
2: Queria que você tocasse para mim, por gentileza. Henrique Iglesias, Enamorado por Primeira Vez.
1: Maravilha.
2: Deus abençoe, tenha uma boa tarde. Que Deus abençoe sua vida.
1: Amém.
2: A vida dos seus filhos, das suas filhas,
1: também.
2: Tá bom?
1: Obrigado.
2: Tudo de bom para você.
1: Obrigado mesmo, querido. Para você também e toda a sua família. Às 2h19, aqui só música boa na melhor programação. Henrique Iglesias.

0: São 2h24, 2h24, a gente vai para um rápido intervalo, mensagem dos nossos apoiadores e na volta, gente, na volta, a nossa homenagem à cantora Bonnie Tyler, que nos deixou, que faleceu hoje aos 75 anos em um hospital em Portugal. A nossa homenagem a Bonnie Tyler na volta do intervalo.
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Agora, 2:30, 2:30 em Campos do Jordão. 2:30. Estamos de volta. Show da tarde, eu e você nesse feriadão, até às 16 horas, até às 4 horas da tarde. Gente, e a cantora Bonnie Tyler, né? Morreu, né? Infelizmente, ela que já estava enferma, ela que já estava doente, uma das grandes vozes do pop internacional, reconhecida como uma das principais vozes do pop e do rock dos anos 1980, Bonnie Tyler faleceu aos 75 anos. Segundo o comunicado oficial publicado em seu site, a cantora estava internada desde maio após passar por uma cirurgia intestinal de emergência. A família e a equipe de Bonnie estão desoladas em anunciar que Bonnie faleceu inesperadamente ontem à noite no hospital em Portugal, como resultado da doença para a qual estava sendo tratada. Em breve, emitiremos uma declaração adicional, mas, por enquanto, pedimos privacidade para lidar com essa tragédia, diz a nota publicada no Instagram da artista. Dona de um dos timbres mais viscerais e marcantes da indústria, Bonnie consolidou seu nome na história global ao transformar desilusões amorosas em grandes hinos musicais. Com uma voz rouca e inconfundível, a galesa dominou as paradas de sucesso entre o final dos anos 1970 e a década de 1980, deixando uma marca potente na cultura pop, que ainda hoje atravessa gerações e segue viva em trilhas sonoras memoráveis, como é o caso de Holding a Harrow, que embalou o filme Footloose, Ritmo Louco. Também outros sucessos como Total Eclipse of the Heart, Take My Back, Rebel With You, Holding Out, Gambling Asset, Tears. Muitos sucessos aí, né? Da cantora Bonita. Entre os principais sucessos mesmo, né? Ela que era nascida Gaynor Hopkins no país de Gales. Gaynor Hopkins. O nome verdadeiro de Bonnie Tyler. Gaynor Hopkins. Ela nasceu no país de Gales. A artista alcançou o estrelato mundial, conforme eu já disse, nos anos 1970 e 1980.

de outros sucessos que marcaram a época. Estão aqueles que nós vamos tocar aqui em homenagem a Bonnie Tyler. Começando, relembrando, matando saudade, com Total Eclipse of the Heart. Um eclipse total do coração. Nossa homenagem a Bonnie Tyler.

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Bonnie Tyler, ela que nos deixou aos 75 anos. A nossa homenagem no Show da Tarde. Mais uma. Holding for a Herald.

0: 2h42. Bonnie Tyler. 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
1: Você faturando.
0: Mais uma. 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

Ава Таляс. И Цахары, Луни Тайлы. A nossa homenagem aqui no Show da Tarde. Ela que nos deixou ontem à noite aos 75 anos. 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
7: 2h53.
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Yes, 2h54, 2h54. Últimos minutinhos da primeira hora do show. Simone Mendes. Direitos iguais.

Agora, pontualmente, 3 horas. 3 horas em Campos do Jordão. Encerrou a primeira hora, mas tem mais uma hora pela frente pra gente ficar juntinhos, eu e você, a melhor, na mais alta do Brasil, Campos FM, o sucesso da cidade. Rápido intervalo, continue ligado, continue ligado. Obrigado, viu? Carinho da audiência sempre. Vocês são demais. Até já, volto, até já.

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0: Feliz da vida. 3:08, 3:08. Muito boa tarde, gente. Alô, você. Alô, meu amigo, minha amiga, meu irmão, minha irmã. Alô, vovô. Alô, vovó. Tudo bem com vocês? Como é que vocês estão, hein? Esta quinta-feira, 9 de julho de 2026. A gente vai que vai juntinhos até às 4 horas da tarde, quando chega Sidney Silva e a Super Tarde, depois a Geração Sertaneja. 12996350367 é o Campus A, o WhatsApp da Campus FM, da rádio mais alta do Brasil, para você participar aqui juntinho comigo, juntinho com a gente, na melhor programação. Abrindo a segunda e última hora, Alexandre Pires.

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1: Às 15h14, 3 horas e 14 minutos, participação.
2: Tudo bem? Manda uma música pra mim do Gustavo Lima, termina comigo antes. Ofereço pra minhas amigas Ana Bacana, Nair do Britador, pra vocês aí da rádio. Que Deus te ilumine, te guarde sempre. Aqui é a Cris do CDHU. Muito obrigado, tamo junto, até mais.
1: Às 15h14, obrigado, Cris. Você, Gustavo Lima.

3h21. Jeito moleque. Amizade. Ah, amizade é tudo, né? Vamos para um rápido intervalo, mensagem dos nossos apoiadores culturais. Já já tem muito mais música boa, música de qualidade. Na primeira, Campos FM, o sucesso da cidade. Já já volto, até já.

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4: Agora 3 horas e 25 minutos em Campos do Jordão, 3 horas e 25 minutos, já estamos de volta aqui no 104.9 da Campos FM, o sucesso da cidade. Eu sou o Zão da Tarde e vocês juntinhos até logo mais, até as 4 horas da tarde, com muita alegria. Música.

Às 3h25, 3h25, eu atendo agora o Carlos. Ele disse: oi, Cláudio. Boa tarde, Cláudio Borges. Aqui é o Carlos, da Vila Albertina. Toca pra mim Minha Flor, Paulo Pérez. Vamos que vamos, então. Eu acho que é essa, né? Ô, Carlos, né? Se não for, né? Eu acho que é essa. Depois você me confirma aí no WhatsApp se eu acertei, tá bom? 3h26 agora.

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0: Agora 13h37. Lindo Cruz. 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
2: Alô, Goiânia.
0: Kleber e Cauã. Muito estranho.

6h40. 20 minutinhos faltando para as 4 horas da tarde. Kleber e Cauã. Muito estranho. Encerrando mais uma super sequência na melhor programação. Rápido intervalo, já já tem muito mais música boa na melhor. Até já!

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3h47. 13 minutinhos faltando para as 4 horas da tarde. Última super sequência do show hoje.

0: Muito bom, mesmo.
1: Que energia linda.
0: Obrigado, meu amor, que Deus te abençoe.
2: Obrigado pelo convite, tá?
1: A gente que agradece.
2: Que Deus abençoe muito. Que grande sonho estar aqui com vocês.
1: Obrigado por ter vindo abrir essa noite pra gente.
2: Deus abençoe muito, muito, muito.
1: Amém. Tamo junto. Conta com a gente sempre. Faz muito barulho pra Yasmin Santos, por
2: muito
1: favor, gente.
2: São Paulo.
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0: Agora 13h54. Raça negra. Cheia. Cheia de manias. 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
0: Agora Marília Mendonça.

Pontualmente 4 horas. Acabou. Termina mais um showzão da tarde. Sidney Silva já está por aqui e vai comandar a super tarde da geração sertaneja. Obrigado, gente. Valeu. Até amanhã. Fiquem com Deus. Tchau.

0: A Bélgica confirmou o favoritismo e goleou os Estados Unidos por 4-1 nas oitavas de final da Copa do Mundo, em Seattle, garantindo vaga nas quartas de final. Charles de Ketelaere marcou duas vezes, enquanto Hans Van Aken e Romelu Lukaku completaram o placar. Malik Tillman fez o único gol da seleção norte-americana, que não conseguiu reagir diante do domínio belga.
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2: 4:03.
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3: 4:08.
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Tudo bem? 4:11, tudo bem, amigos e amigas ouvintes? Aqui chegando o seu amigo comunicador Sidney Silva para te fazer companhia. É um prazer enorme estar junto com você novamente e também saber que você está aí ligado, ligada, curtindo a gente também, então, nesta quinta-feira, dia 9 de julho. É hoje feriado, hein? Dia da Revolução Constitucional de 1932. Aliás, meu avô lutou nessa guerra na época. Meu avô Francisco. Então, um ótimo feriado para vocês aí. Você que está de folga hoje no feriado, boa folga. Você que está trabalhando com

Morreu. Bom trabalho, tá certo? Obrigadão pela audiência, pela companhia. E você também que faz aniversário hoje, dia 9, parabéns, saúde, felicidades, muitos anos de vida, muita paz, muita luz, muita alegria, muito sucesso e muitas conquistas, que os sonhos se realizem. Deus abençoe a todos vocês, aniversariantes. Deus abençoe também a todos nós. E aqui mais um programa Super Tarde, começando para a gente curtir sucessos nacionais e internacionais. Vamos até às 5 da tarde e também das 5 da tarde até às 7 da noite. Não percam comigo o Geração Sertaneja. E você ligando, interagindo, participando comigo aqui no 996-350367, o canal A Linha do Seu Sucesso, da sua participação, da sua emoção. Um grande abraço a todos vocês ouvintes, obrigado pelo carinho da audiência. E eu começo hoje com Fala Mansa, Asas, Super Tarde.

Estou Aqui, você curtiu com Shakira? Ela mesma, né, que esteve fazendo show no Rio de Janeiro há pouco tempo atrás. Grande sucesso, você curtiu aqui no Super Tarde com Sidney Silva. Agora são 4 horas e 21 minutos, vou chamar aqui o intervalinho. Já eu volto com muito mais sucessos da boa música nacional e internacional. 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

já estamos de volta aqui na sua Campus FM. Tudo bem, amigos e amigas ouvintes? Já já mais sucessos. Infelizmente faleceu a cantora Bonnie Tyler, ela que nasceu no país de Gales, né? Cantora Bonnie Tyler morreu nesta quarta-feira, portanto ontem, dia 8, aos 75 anos. Ela estava internada, né, no hospital lá de Portugal, onde estava internada desde o dia 30 de abril, após ser submetida a uma cirurgia de emergência para tratar uma perfuração no intestino. O estado de saúde da intérprete de um dos maiores sucessos da década de 1980, Total Eclipse of the Heart, sucesso de 1983, havia se agravado nos últimos dias. Ela chegou a ser submetida a um coma induzido e posteriormente foi transferida para a unidade de terapia intensiva, UTI, do hospital. Os nossos sentimentos aos familiares, né, aos todos os fãs, né, amigos e fãs aí da cantora Bonnie Tyler, que infelizmente morreu ontem aos 75 anos de idade. E vamos homenageá-la então, ouvindo um sucesso da grande Bonnie Tyler, que Deus a tenha. Vamos recordar a romântica Total Eclipse of the Heart. 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

0: aí você curtiu então, recordando com Bonnie Tyler e a participação de Fábio Júnior, Sem Limites para Sonhar. Nossa homenagem à grande cantora que nasceu no país de Gales, Bonnie Tyler, que faleceu ontem, quarta-feira, né, dia 8. E essa também a gente ouviu com a Bonnie Tyler, Total Eclipse of the Heart. As nossas homenagens a essa grande cantora internacional. E que Deus a tenha, descanse em paz. É uma cantora de grande sucesso, tem muitos fãs, né, em todo mundo. Então, mais uma vez, os nossos sentimentos aí aos familiares, amigos e fãs aí da grande cantora Bonnie Tyler, que infelizmente faleceu ontem, quarta-feira. São 4h40. Alô, minha amiga Carla do Pica-Pau. Logo mais eu atendo você no Geração Sertaneja. Fica ligado aí, tá bom, Carla? Ela que está me assistindo aqui pela live no Facebook, Campos FM Campos do Jordão. Obrigadão pelo carinho da audiência, pela participação, tá bom, Carla? E daqui a pouco também vou atender o nosso amigo João Alves, da Alô, João. Lá em Tremembé, ouvindo a gente. Fica ligado aí, já que a gente manda o sucesso pra vocês aí, tá certo? No Rancho Ferreira. Aguarda só um pouquinho aí, tá bom? 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Agora vou chamar aqui o intervalinho, são 4h43, vou chamar aqui mais um intervalo, tá bom? E fiquem ligados que já eu volto então, atendendo mais ouvintes. A Ana do Britador também acabou de mandar um áudio, que daqui a pouco eu ouço o seu áudio fora do ar, tá bom, Ana? Fica ligada aí. Vamos então ao intervalo, já voltamos com muito mais da gostosa música nacional e internacional, Super Tarde.
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1: Opa, agora são 4h46. Comadre Gisele também é ligada comigo lá, curtindo a gente, né? Comadre Gisele e o compadre Chinão, o meu afilhado Danilo. Ótima tarde para vocês, obrigado pelo carinho da audiência, tá bom, Gi? Um abraço para dona Lázara também, ligada comigo, né? A dona Lázara lá em Sapucaimirim, Minas Gerais. Lá também está a tia Alzira, o compadre Fabião, né? A comadre Cissa, também a Brenda, a Thaís, filhas do casal. Também o tio Toninho, a tia Rosa, o André Peru, o Peru, né? Mecânico de motos. Alô, André Peru, grande abraço. Um abraço também para Odete, ligado comigo lá no bairro Ponte Nova, Sapucaimirim. E o maridão dela, que é o Paulo Muniz. Alô, Paulo Muniz. Alô, Odete. Obrigadão pela audiência, pela companhia também. Tá certo? Grande abraço a todos os mineiros ligados comigo. Agora são 4 horas e 47 minutos. Então, alô aí, Ana do Britador, também, né? A Carla, daqui, logo mais eu atendo vocês no Geração Sertaneja. Tá certo? Maria Cristina também, né? A Cris, do CDHU da Vila Albertina. Logo mais eu atendo você também no Geração, tá bom? Fica ligada. É você que pediu música sertaneja pra mim, eu atendo daqui a pouquinho, a partir das 5 horas da tarde. Está quase começando o Geração Sertaneja comigo, Sidney Silva também, tá bom? Fiquem ligados aí, fiquem ligadas. Um abraço também pro nosso ouvinte Carlos, hein? Lá da Vila Albertina. Ele que diz aqui, boa tarde, Sidney. E a todos os ouvintes da rádio, obrigado, boa tarde para você também, para toda a sua família, grande abraço a todos os moradores da Vila Albertina, e obrigadão pela audiência, pela companhia, tá bom, Carlos? Eu sigo aqui atendendo também a participação, então, do nosso ouvinte, né, o João Alves, o conhecido Bruguelo, é o João Alves que está dizendo aqui, boa tarde, meu amigo Sidney, boa tarde, parabéns pelo seu trabalho, obrigado, ótimo feriado para todos nós, obrigado. Estou na escuta aqui no Rancho Ferreira, em Tremembé. Deus te abençoe, amigo, amém. Deus abençoe você, toda a família aí. Manda um abraço para o Giovanni, para a Tati, para todos aí do Rancho Ferreira, em Tremembé, no Vale do Paraíba. Tá certo? Um grande abraço para todo mundo aí. Obrigadão pela companhia. Mandar pra vocês então o sucesso dos Barões da Pisadinha, vamos nessa? Investe em mim, investe. 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

0: Depois você curtiu o som aí com Tears for Fears, Everybody Wants to Rule the World. Antes também foi Marrom Bombom. Agora faltando 30 segundinhos para 5 da tarde. Nosso programa Super Tarde vai ficando por aqui. Volta amanhã comigo, se Deus quiser, às 4 da tarde, pra gente curtir sucessos nacionais e internacionais com a participação de vocês, tá certo? E fiquem ligados que já eu volto na sequência, apresentando também o Geração Sertaneja aqui com Sidney Silva, e vamos até às 7 da noite. Campos FM, o sucesso da cidade. Grande abraço a todos os ouvintes e até já.
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3: 5 horas.
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Opa, 5:06, já estou de volta aqui com vocês. Alô, alô, muito boa tarde, compadre, comadre, rapaziada, moçada, criançada, mulherada, gente amiga, gente boa do meu coração. Começando então aqui mais um Geração Sertaneja com Sidney Silva. É um prazer enorme estar junto com você e também saber que você está aí ligado, ligada, curtindo Geração comigo também nesta quinta-feira, dia 9 de julho. Hoje é o feriadão, hein? Exatamente, feriado da Revolução de 1932, né? Revolução Constitucional da Guerra de 1932. Você que está trabalhando no feriado como a gente aqui, bom trabalho. Você que está de folga aí, uma boa folga, ótimo feriado para todos os ouvintes. E dia 9 de julho, olha aí, hoje também quem faz aniversário então é o Donizete Galvão, parabéns Donizete. Também a Eliana Souza, parabéns Eliana. Da Revolução de 1932, né? Revolução Constitucional da Guerra de 1932. Você que está trabalhando no feriado como a gente aqui, bom trabalho, você que está de folga aí. Uma boa folga, ótimo feriado para todos os ouvintes. E dia 9 de julho, olha aí, hoje também quem faz aniversário então é o Donizete Galvão, parabéns Donizete. Também a Eliana Souza, parabéns Eliana. Parabéns a todos vocês.

0: saúde, felicidade, muitos anos de vida, muita paz, muita luz, muita alegria, muito sucesso e muitas conquistas. Que os sonhos se realizem. Deus abençoe a todos vocês aniversariantes. Deus abençoe também a todos nós. E você ligando, interagindo, participando comigo aqui no 996-350367. Canal, a linha do seu sucesso, da sua participação, da sua emoção. E vamos que vamos com a galera que eu amo. Simbora, simbora, simbora. Nosso amigo João Alves, lá em Tremembé, no Rancho Ferreira, está dizendo aqui na live, no Facebook, Campos FM, Campos do Jordão. É, estamos aqui na escuta, juntos, misturados, só alegria. Opa, tamo junto, meu amigo. Obrigadão, João. E para começar o programa de hoje, então, eu vou atender a participação da ouvinte, é a Carla, do bairro do Pica-Pau, hein? Ela que diz aqui, boa tarde, Sidney Silva, boa tarde, Carla. Então, ela diz aqui, aqui é a Carla, do bairro do Pica-Pau. Eu gostaria de ouvir uma música do Zezé de Camargo Luciano, Coração na Contramão, e ofereço a todos da rádio, tá certo? Obrigado aí pela participação, pela preferência aqui, pela audiência, ok, minha amiga Carla? Grande abraço a você, a mamãe Wanda, né, e a todos os moradores do bairro do Pica-Pau também. Um ótimo fim de tarde, tá bom? É, além da Carla, eu vou atender também aqui é a participação da Cris, do CDHU da Vila Albertina. Alô, Cris, tudo bem? Boa tarde aí pra você. Falou.
1: Sidney Silva, tudo bem?
0: Tudo, e você?
1: Eu bebi uma música do Joãozinho Jorá, se Deus me ouvisse.
0: Certo.
1: Eu bebi Danilo, pra Vener, pra Nabacana, pra vocês da rádio, que Deus te ilumine e te guarde sempre. Aqui é a Cris do CDHU. Muito obrigada, tamo junto, né, mãe?
0: Tamo junto com certeza, minha amiga. Obrigado você pela audiência, pela companhia. Alô, minha amiga Ana do Britador, fica ligadinha já que eu atendo você, tá bom? Então vamos começando hoje o programa com Zezé de Camargo Luciano lá, para o nosso ouvinte Carla do Pica-Pau, né? Recordando Coração na Contramão. Simbora!

Aí você curtiu então com a Luan Santana Morena. Agora são 5h20, vou chamar aqui o intervalinho e já eu volto atendendo mais uma participação. Boa tarde, geração.

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já estamos de volta, agora são 5h26 aqui na melhor programação do seu rádio, Campos FM, o sucesso da cidade. Já já tem Daniel para você que pediu aí, ficar ligado aí, minha amiga. E neste momento pela Copa do Mundo, jogando França e Marrocos, hein? França 0, Marrocos também 0. Começou o jogo agora há pouco, né? 5 horas da tarde, estamos no primeiro tempo do jogo. Então 0-0, França e Marrocos. Quem será que vai ganhar o jogo, hein? França ou Marrocos? 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Agora são 5h29, hein? 5h29. Um abraço pro nosso amigo Cícero da Rádio, Cícero do Forró, e sua esposa Maria da Graças também, né? Exatamente, um abração para vocês aí. Obrigadão pela audiência, pela companhia. Bom trabalho, tá bom, Cícero? Que graça! Cícero, que é o nosso diretor aqui, a Graça, a nossa presidente da Campos FM. Bem-vindos de volta a Campos do Jordão, né?

0: quero mandar um abraço aos amigos do Morro das Andorinhas, sempre ouvindo a gente, hein? É, lá está a nossa amiga Nadecir, né? E toda a família. Também lá curtindo está o Joaquim da Antena. Alô, Joaquim, curtindo o nosso programa. Tem também lá a nossa amiga Terezinha, técnica de enfermagem, tá certo? Também lá está ouvindo a gente nas Andorinhas, a Angelita e toda a família, né? Angelita, um abraço para a Dirce, a sua irmã, a Marli, a sua irmã também, brigadão pela companhia. Um abraço para a Cíntia, né? Filha da Dirce, alô, Cíntia. E também ligada, acompanhando a gente, lá nas Andorinhas está a nossa amiga Tatiana Santos Vale. Alô, Tatiana. E a mamãe lá ligada comigo também, a dona Simone, alô Simone, o Matias, alô Matias, a Dayana, alô Dayana. Um abração para todos os moradores aí, portanto, do Morro das Andorinhas. Obrigadão pela audiência, pela companhia de sempre aí, tá certo? Ana Maria de Souza também já mandou um boa tarde aqui. Alô Ana, daqui a pouco a gente atende você também, fica ligado aí, segura mais um pouco por gentileza. Tá certo, Ana Maria, lá da Vila Britânia. Por falar em Ana Maria, também tem aqui no nosso Facebook, Campos FM Campo Jordão, assistindo a gente pela nossa live, está a Ana Maria, né? Obrigado, Ana Maria, também pela companhia, pela audiência aqui na nossa live que estamos fazendo, né? Que a gente faz todos os dias aqui no Facebook, Campos FM Campo Jordão, tá certo? São 5h31 agora, 5h30 horas certinho. Eu vou atender então a participação da ouvinte, é a Ana do bairro do Britador, hein? É isso mesmo, deixa eu localizar aqui a Ana. Tudo bem? Boa tarde aí pra você, minha amiga, tudo certo?
1: Boa tarde, Cid, tudo bem?
0: Tudo, e você?
1: Eu queria uma música do... Ai, que eu chamo? Dá um branco. Eu vou pedir do Daniel, sabe qual que é, né? Do chapéu lá. Sabe qual é o nome da música, né?
0: Tá certo.
1: Esse vê pra mim lá. Ofereço pra vocês todos da rádio. Ofereço pra Ana Bacana. Okay. Ofereço pra mãe do Rui, pras irmãs do Rui.
0: Certo.
1: E pra Dora Renops. Pra todo mundo que estiver ouvindo. Deus abençoe, uma boa tarde abençoada. Jesus te ama muito e eu também. Fica na paz.
0: Amém, amém. Obrigado, minha amiga. Fica na paz você também. Deus abençoe você e toda a família. E o nome da música do Daniel é Um Beijo Pra Me Enlouquecer, tá certo? Ana do Britador, grande abraço a todos os moradores aí do Britador. Vamos curtir então? Opa! Senhora!

você curtiu com a Marília Mendonça Silmeira. Agora são 5h40, hora certinha. Já já tem Leandro Leonardo, hein, atendendo aqui a participação da ouvinte. Tá certo? 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Um abraço também para nossa amiga Giza, mãe da Ágata, lá ligada comigo no carro dela, obrigado pela carona mais uma vez aí, sintonizando 104,9 aqui da Campus FM, a sintonia, a mania da cidade, que felicidade. Um abração para você, minha amiga Giza, obrigado pelo carinho, pela companhia, pela carona mais uma vez aí, tá certo? Um abraço pro Éder, engenheiro, também que tá lá ligado comigo. Alô, Éder, forte abraço pra ele, que é o maridão da Ágata, da Maestra Gestão, né? Um abração aí pro Éder, pra toda a família aí também, tá certo? São 5h42, vou chamar aqui o intervalinho e já eu volto atendendo aqui, então, mais um ouvinte. Boa tarde, geração!

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0: 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Agora são 5h48, já estamos de volta com o melhor da moda sertaneja pra você de bandeja. E vamos que vamos com a galera que eu amo. Simbora, simbora, simbora. Quero mandar um abraço também pro Edivaldo São Paulinho, ligado comigo lá na Vila Santo Antônio. Alô, Edivaldo. A Cristiane, tá certo? A Josi, né? O papai e a mamãe aí, brigadão pela audiência, pela companhia, tá certo? Edivaldo São Paulino, ligado, curtindo. É, lá na Vila Santo Antônio também está o nosso amigo, o Tião Mineiro. Alô, Tião Mineiro. Ótima noite, meu amigo. José Feliciano também estará ouvindo a gente. Alô, Zé Feliciano, brigadão pela audiência, pela companhia, tá certo? É, também lá no, na Vila Santo Antônio está a nossa amiga Glorinha, né? E o seu filho William, ele que é o marido da Galega. Alô, Galega. Alô, William, brigadão pela companhia de todos aí, tá certo? Também na Vila Santo Antônio, né, ouvindo, está o seu Geraldo e a dona Fatinha. Alô, Geraldo. Alô, Fatinha. Tá certo? A Amanda também está lá ouvindo, né? Alô, Amanda e família. Também a Ângela está lá ligada comigo. Alô, Ângela e família, curtindo. Grande abraço. É, também sempre acompanhando a gente na Vila Santo Antônio está a nossa amiga Rita. Um abraço pra Rita, pro Manuel, pro João da Grota e família lá curtindo também, né? A Lúcia, tá certo? Também lá na Vila Santo Antônio está a nossa amiga, que não perde um programa, né? Sempre ligada com a gente, a Vanilda. Um abraço pra Vanilda e família, tá certo? Pra Cibele Arlindo. Alô, Cibele Arlindo e família aí. Obrigadão pela audiência, pela companhia também. Temos ainda lá na Vila Santo Antônio, sempre acompanhando a gente, a nossa amiga Rosa. Um abraço pra Rosa, pra dona Maria. Alô, Maria, curtindo. Tá legal? Também a dona Ana Maria tá lá ligada. Alô, Ana Maria. A nossa ouvinte Juliana também está lá ligada. Alô, Juliana. Também o Benedito e a Márcia. Alô, Márcia. Alô, Benedito. Obrigadão pelo carinho, pela companhia de vocês aí, tá bom? A nossa amiga lá também, a Angelina, né? Angelina, maridão Adalto, né? Ela é que é irmã da nossa amiga, a Ivone. Um abraço pra Ivone e pro maridão Francisco também. Alô, Francisco. Alô, Ivone. Obrigadão pela companhia, pela atenção de todos aí, tá certo? Também ligado com a Elza. Um abraço pra Elza lá da Vila Santo Antão. Alô, Elza e família aí. Brigadão pela companhia também. Pela companhia de sempre, tá certo? São agora 5h50, faltando 10 minutos para as 18 horas. A gente continua aqui com o nosso programa. Também quero mandar um abraço para a Angelina, né? Ligada comigo lá no Vila Jaguaribe. Que coincidência, acabei de mandar um alô para a Angelina, ela já mandou um oi aqui. Que legal, um abraço para a Angelina, o maridão dela, o Fernando, né? O Anderson, fisioterapeuta, né? Grande fisioterapeuta lá, o nosso amigo Anderson também, o Wellington, a Isadora, tá certo? O Carlinhos, é isso? Um abração pra vocês aí, uma excelente noite, ok? Angelina e toda a família, todo o pessoal do Jaguaribe sempre ligados, né? Nossa amiga Reni também tá lá ligada. É, também lá está a nossa amiga curtindo a gente, né? A Nalva, um abraço pra Nalva também, curtindo, tá certo? Opa, e a Angelina tá dizendo aqui, também tem a Melissa, né? Tá certo, abração pra Melissa. Ela tá dizendo obrigada, obrigado você pelo carinho da audiência, pela companhia, pela amizade, ok, minha amiga? Então vamos aqui com o sucesso, vamos rapidinho, senão não dá tempo, né? Vamos de moda. Agora atendendo a participação então da Ana Maria de Souza, lá da Vila Britânia. Tudo bem? Ana, boa tarde ou boa noite pra vocês aí, tudo certo?
1: Dá pra tocar uma música do uma goiana, pra cima da Cícero, pra Ana Lutador, Luiz, Naí.
0: Certo.
1: Pra Cris, pra todo mundo que gosta muito, pra Valqueira, estou ligadinho no vídeo.
0: Tá certo, obrigado, Ana Maria, um abração aí pra você, pra toda a Vila Britânia, mais uma vez, brigadão pelo carinho, pela companhia de sempre aí, tá certo? E a Angelina completou aqui dizendo também que tem 2 anos, né? Filha do Anderson, a Melissa, 2 aninhos, opa, parabéns, muitas felicidades aí, muito sucesso, Deus abençoe muito aí, né, a Melissa. E toda a família de vocês aí, tá certo? Minha amiga Angelina, vamos então curtir com Leandro e Leonardo aí pra você. Ana. Rumo a Goiânia. See what?

aí você curtiu Bruno Marrone, música linda demais, por um minuto. Agora são 6:01, 6:01 hora certinha. Continua aí, França 0, Marrocos 0. Olha aí o Mbappé da França perdeu um pênalti, hein? Que coisa. Era para estar 1-0 para a França, mas o Mbappé, né, o astro lá do um dos astros, né, da França, perdeu o pênalti também. Tá certo, não é só o Messi que perde pênalti, né? O Messi perdeu o pênalti no jogo passado aí, tá certo? O Bruno Guimarães, né, da seleção brasileira. Exatamente. Então continua por enquanto. Tá acabando, né? Tá quase acabando já o primeiro tempo do jogo. França 0, Marrocos 0. São 6:02. Vou chamar aqui o intervalo e já eu volto com muito mais da gostosa moda sertaneja para você de bandeja. Boa noite, geração!

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1: Agora são 6:09. Boa noite, compadre, comadre, rapaziada, moçada, criançada, mulherada, gente amiga, gente boa do meu coração, curtindo aqui o Geração, na melhor programação, na maior emoção. E vamos que vamos com a galera que eu amo. Simbora, simbora, simbora. Uma excelente noite para vocês aí, curtindo a gente em toda Campos do Jordão, região, sul de Minas, Vale do Paraíba, Serra da Mantiqueira. Bem-vindo sempre à nossa programação, caros amigos e amigas ouvintes. É, e morreu o ator de 49 anos, hein? O ator Edvard Borges, de Sandy Júnior e Malhação. O ator Edvard Borges, famoso por atuar na série de TV Sandy Júnior e na novela Tim Malhação, morreu aos 49 anos. A notícia foi divulgada pelo também ator Pedro Garcia Neto em seu Instagram na noite desta quarta-feira, dia 8. Ele interpretou o vilão Anthony Grillo, Tony, em Sandy Júnior, em 2002, e deu vida a Caio Pérez na quinta temporada de Malhação, 1999, da Rede Globo. Então, os nossos sentimentos também aos familiares do ator Edvard Borges. Então, os nossos sentimentos aí aos familiares, né? E também aos amigos e fãs aí do ator Edvard Borges, que atuou então na série de TV Sandy Júnior e na novela Tim Malhação. Agora são 6:11, 6:11, a hora certa. E a filha e viúva de Edvard Borges se emocionam. O ator tinha câncer e estava bem cansativo. Agora são 6:11, mais 30 segundinhos. A gente continua aqui com o sucesso agora, para você curtir com a gente. A nova música, então, de Nando Moreno, com a participação de Rio Negro e Solimões. Vamos curtir agora, vamos nessa. Chapeludo. Nando Moreno. Senhor.

bem, você curtiu aí com Zé Ricardo e Thiago Atraio que Fala. Antes também foi Rick Renner, Paixão de Peão. Muito bem, gente, tivemos alguns minutos fora do ar devido a uma queda de energia, né? Que desligou aqui os nossos computadores. Mas já voltamos com a nossa programação normal. A todos uma excelente noite de quinta-feira, hoje, dia 9 de julho. Hoje, feriadão da Revolução Constitucional de 1932. Bom feriado para todos. Ótima noite. Já já mais sucessos da gostosa moda sertaneja. 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Bom trabalho, ótima noite para vocês, Andréia e Yasmin. São agora 6h24, vou chamar aqui mais um intervalinho, então já a gente volta, tá bom? Fiquem ligados que já voltamos com muito mais sucessos da gostosa moda sertaneja. Boa noite, geração!

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agora são 6:30, 6:30, hora certa. Acerte o relógio comigo, não perca a hora, 6:30. Obrigado comigo também a nossa amiga Marisa, ali na Vila Ecma. Alô, Marisa, ótima noite para você, pro seu irmão aí, né, o Peru. Alô, Peru. Obrigadão pela companhia, pela atenção, tá bom, Marisa e Peru? Bem ao lado ali também da Vila Ecma, né? Na Vila Santa Cruz está a nossa amiga Margarida. Alô, Margarida. O João Atleta, né? O João Santista Atleta, maridão da Margarida. E também a Luciana está lá ligada. Um abraço para a Luciana, para a Giovana, para a Suzana. Alô, Suzana. Alô, Giovana. Obrigadão pelo carinho de vocês, pela companhia também, tá certo? Um abraço para a Beth também, a Ângela. Encontrei essa semana com a Beth e a Ângela na Bernécia. Irmãs da Maria Helena lá. Alô, Maria Helena. Ok, a Vanessa, a Micaele. Um abração para todos da família aí, tá certo? Também ali no Santa Cruz, curtindo a gente, está a nossa amiga Vera. Um abraço para a Vera. Para Ana Paula também está lá ligada, alô Ana Paula. É, no Santa Cruz também está o nosso amigo Valdir, né? O conhecido Nego Tinho. Alô, Nego Tinho, toda a família aí. Obrigadão pela audiência, pela companhia também, tá certo? Também a irmã Terezinha lá na Fundação Santa Cruz, né? Alô, irmã Terezinha, lá também está a Benedita Marques, a Silvinha, a Dirce, a Dilma, ok, a Vera, né? O padre Pedrinho. Um abração para todos aí da Fundação Santa Cruz. Obrigadão pela audiência, pela companhia de sempre aí, tá certo? A gente continua aqui fazendo agora a sua noite também muito mais gostosa, muito mais gostosa, muito mais especial, hein? Agora com um novo sucesso com Sabrina Selequim. Só faz e... Simbora.

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0: hein? Você curtiu aí Maria Maraíza, Mexidinho. Antes também foi Sammy Rico com Zezé de Camargo, Estrada da Vida. São 6h40 agora. Olha aí, gente, agora há pouco estava 0x0 o jogo entre França e Marrocos. E agora já está 2x0 para a França, hein? Exatamente. É, portanto, o Mbappé perdeu um pênalti no jogo, né? E agora ele, portanto, abriu o placar, né? Com um golaço, o Mbappé. Portanto, Mbappé bate colocado e abre o placar para a França. Mbappé que chega a 20 gols e encosta em Messi e mira recorde histórico. Tá certo? É, o goleiro do Marrocos sofreu apenas 2 gols em 9 pênaltis em Copas, hein? E o Dembélé amplia para a França sobre Marrocos em duelo nas quartas, né? Então, portanto, o Mbappé e Dembélé fizeram os gols aí, 2x0 para a França em cima do Marrocos. Por enquanto, a França vai se classificando aí para as quartas de final da Copa do Mundo 2026. São agora 6h41, gente. Vou chamar aqui o último intervalo do programa e já eu volto com as últimas sertanejas de hoje. Fiquem ligados. Boa noite, geração.
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já estamos de volta. Estamos chegando aqui na reta final do programa, gente. Espero que vocês tenham gostado de ouvir o programa mais uma vez comigo. E já desejo para vocês uma excelente noite, bons sonhos, bom descanso. Um beijo no coração de todos, hein? Deus abençoe a todos vocês, ouvintes. Deus abençoe a todas as famílias. E estamos chegando no final do jogo, hein? França 2, Marrocos 0. França vai se classificando, então, para a semifinal, né, da Copa do Mundo. Tá certo? E amanhã eu volto, então, gente, a partir das 16h, se Deus quiser, eu volto amanhã às 16h, então, com o programa Super Tarde, também às 17h aqui, com mais um Geração Sertaneja. Um grande abraço para todos os ouvintes, obrigado pela amizade, pelo carinho da audiência, tá certo? Para encerrar o programa aqui, eu deixo vocês com os sucessos de Léo Magalhães, de Viena, depois tem Sérgio Reis, Fui Pra Casa da Vizinha, Sula Miranda, Caminhoneiro do Amor, e ainda Teodoro Sampaio, A Dormideira. Obrigado, gente. Boa noite. Até amanhã. Tchau.

0: boa noite.
1: Boa noite para você que nos acompanha em todo o país.
0: Quarta-feira, 9 de julho de 2026.
1: Vamos ao destaque do dia na Voz do Brasil.
0: Atenção, professores, amanhã é o último dia para se inscrever na Prova Nacional Docente.
1: Sobre o exame, nós conversamos com o secretário executivo do Ministério da Educação, Rodolfo Cabral.
2: Ela vai ser utilizada para subsidiar os processos seletivos de concursos públicos realizados, tanto no âmbito federal, estadual e municipal, para ingresso na carreira docente da educação básica.
0: Unidades móveis flutuantes da Previdência iniciaram atendimentos na região norte.
1: 7 barcos vão prestar assistência a comunidades ribeirinhas, indígenas e quilombolas até dezembro.
0: E ainda, produtores precisam validar o cadastro ambiental rural. Carlos Oliveira.
3: Ter o cadastro ambiental rural concluído é fundamental para acessar o crédito agrícola no sistema bancário.
1: Turismo. Passageiros que enfrentarem problemas com companhias aéreas poderão registrar reclamações em plataforma digital.
0: Vamos falar também de uma pesquisa sobre viagens de brasileiros com bichinhos de estimação. Natália Koslick.
4: O mapeamento servirá de base para a criação de um manual de boas práticas do segmento.
1: A apresentação da Voz do Brasil hoje é comigo, Mariana Jungmann e Luciano Seixas.
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1: 1 milhão de pessoas já solicitaram a autoexclusão dos sites de apostas online, as chamadas bets.
0: Qualquer pessoa pode fazer o bloqueio nas plataformas de apostas de uma só vez.
1: E o próprio usuário define quanto tempo quer ficar sem apostar.
5: A plataforma centralizada de autoexclusão permite ao cidadão restringir o acesso às casas de apostas para prevenir danos financeiros e à saúde mental. O bloqueio atinge todos os sites de apostas autorizados pela Secretaria de Prêmios e Apostas do Ministério da Fazenda. Para solicitar a autoexclusão, o cidadão deve utilizar o login da plataforma gov.br. Ao preencher os dados, deve informar por quanto tempo deseja ficar autoexcluído, que pode ser de 1 a 12 meses. Se desejar, o usuário pode informar também os motivos da autoexclusão, como decisão por dificuldades financeiras ou recomendação de saúde, por exemplo. Além da autoexclusão voluntária, o ministro da Fazenda, Dario Durigan, lembra as exclusões automáticas das plataformas de apostas.
6: Houve uma vedação por cumprimento de decisão do Supremo de beneficiário de programa social, Bolsa Família, DPC, que estão proibidos de acessar essas plataformas de apostas.
5: Após a autoexclusão, as operadoras autorizadas têm até 72 horas para bloquear o acesso dos usuários aos seus sites e aplicativos. Segundo o Ministério da Fazenda, 1 milhão de pessoas já fizeram a autoexclusão desses sites. Quem nunca apostou e não tem cadastro em casas de apostas também pode solicitar a autoexclusão. Reportagem Nazi Brum.
0: A gestão da Câmara de Comércio Exterior manteve a alíquota de 12% no imposto de exportação do petróleo diante dos episódios no Estreito de Hormuz.
1: Ontem, os Estados Unidos interromperam o acordo de cessar fogo e realizaram novos ataques ao Irã.
0: De acordo com nota divulgada pelo comitê, a decisão tem como objetivo proteger o mercado interno e evitar o desabastecimento dos combustíveis no país.
1: A medida terá caráter temporário, com vigência de até 60 dias e será reavaliada após 30 dias.
0: Hoje, o ministro da Fazenda, Dario Durigan, afirmou que o governo federal seguirá tendo cautela com as medidas de subvenção dos combustíveis diante dos conflitos no Oriente Médio.
6: Eu tinha expectativa, sim, de tirar a subvenção da gasolina num prazo mais curto. O que a gente ouviu foi uma declaração do presidente dos Estados Unidos dizendo que o cessar-fogo estava encerrado e que o acordo de paz já não seria mais executado nos termos em que estava sendo planejado. O que nos acendeu um sinal de alerta, sim, para a cautela em que a gente tem que adotar no acompanhamento da guerra. Então, a estratégia não muda. O objetivo do Ministério da Fazenda, com a guerra diminuindo de proporção, é retirada dos subsídios, mas eu preciso ter cautela porque os eventos novos aconteceram ontem.
1: A Receita Federal iniciou uma ação direcionada aos contribuintes com eventuais débitos em aberto.
0: A iniciativa busca manter a regularidade fiscal dos contribuintes.
7: Contribuintes classificados com o selo Sintonia a Mais começaram a receber comunicações pela Caixa Postal e pelo Domicílio Tributário Eletrônico, DTE, com informações sobre eventual existência de débitos em aberto. A regularização é necessária para evitar a inadimplência, situação que pode resultar no cancelamento do selo. A validade da classificação é de um ano, contada a partir do primeiro dia do mês de referência. O cancelamento também pode ocorrer em situações como concessão da medida cautelar, decretação de falência ou liquidação da pessoa jurídica, manutenção de irregularidade cadastral por mais de 30 dias ou enquadramento como devedor contumaz. Reportagem Edinaldo Júnior.
1: Você sabia que eliminar o acúmulo de capim seco, galhos e folhas cria barreiras naturais para reduzir o risco de incêndios durante o período de seca?
0: E essa técnica tem um nome e uma regulamentação. É o que vamos ouvir agora na reportagem de Márcia Fernandes.
8: Atear fogo numa área para evitar queimadas parece contraditório, mas trata-se de uma técnica recomendada para evitar grandes incêndios florestais na época da seca. São as chamadas queimas prescritas. O fogo é colocado de forma controlada em áreas demarcadas. Com isso, é eliminado o acúmulo de capim, galhos e folhas que podem servir de combustível para incêndios. É o que explica Hudson Coimbra, analista ambiental do Instituto Chico Mendes de Conservação da Biodiversidade, ICMBio.
9: É uma ferramenta de manejo do fogo, utilizada com critérios técnicos, análises de risco, vulnerabilidades, critérios meteorológicos, topográficos, e aí a partir disso a gente também define o que, que é que a gente quer queimar para evitar a propagação de incêndios.
8: A Floresta Nacional de Brasília é um dos espaços que costuma ser atingido por focos de incêndios durante o período da estiagem. Por isso, recebeu nesta quinta-feira uma queima prescrita como parte das ações de prevenção a incêndios, como destacou Hudson Coimbra, do ICMBio.
9: Dentro do Distrito Federal, elas são importantes para evitar os grandes incêndios que acontecem na época da estiagem, né? Que vai se iniciar já agora.
8: A queima prescrita é executada por brigadistas, que fazem um monitoramento constante da área. Pode ser implementada em parques nacionais, reservas extrativistas e unidades de conservação em geral. Reportagem Márcia Fernandes.
1: E por falar em período de estiagem, o Instituto Nacional de Meteorologia emitiu um alerta de baixa umidade do ar.
0: Uma massa de ar seco se estende do interior da região Nordeste até grande parte do Centro-Oeste, além de áreas do interior das regiões Sudeste e Sul do país.
1: Segundo o Instituto, a baixa umidade deve permanecer até o domingo, dia 12 de julho.
0: Durante os períodos mais secos do dia, a umidade relativa pode ficar entre 20% e 30%, níveis que exigem atenção, principalmente para crianças, idosos e pessoas com doenças respiratórias.
1: Uma ferramenta digital para pequenos produtores e cooperativas do campo que simplifica o acesso a financiamentos.
0: É o simulador de crédito do PRONAF, o Programa Nacional de Fortalecimento da Agricultura Familiar.
1: A plataforma mostra linhas e condições de crédito que combinam com o perfil do produtor.
10: Se você é produtor rural e precisa de crédito, pode contar com uma ferramenta na hora de solicitar os recursos. É o simulador de crédito do PRONAF, uma ferramenta digital desenvolvida para ajudar agricultores familiares e cooperativas.
1: Digital para pequenos produtores e cooperativas do campo que simplifica o acesso a financiamentos.
0: É o simulador de crédito do PRONAF, o Programa Nacional de Fortalecimento da Agricultura Familiar.
1: A plataforma mostra linhas e condições de crédito que combinam com o perfil do produtor.
10: Se você é produtor rural e precisa de crédito, pode contar com uma ferramenta na hora de solicitar os recursos. É o simulador de crédito do PRONAF, uma ferramenta digital desenvolvida para ajudar agricultores familiares e cooperativas a identificarem quais linhas de

0: SINAF eles podem usar. É preciso responder algumas perguntas sobre a situação do agricultor, como renda familiar, localidade e objetivo do financiamento. Depois, são informadas as linhas de crédito e as condições de financiamento compatíveis com seu perfil e quais as instituições financeiras que operam em sua região. Vale ressaltar que o simulador não substitui a análise realizada pelas instituições financeiras e também não garante a contratação do crédito. A ferramenta é apenas informativa e busca facilitar o acesso às informações sobre o PRONAF antes do agricultor familiar buscar uma instituição financeira. Para simular o crédito, acesse simuladorpronaf.mda.gov.br. Daniele Popov para a Voz do Brasil.
1: Produtores que vivem no campo precisam validar o CAR, Cadastro Ambiental Rural de suas propriedades.
2: O cadastro é um registro público eletrônico nacional, obrigatório para todos os imóveis rurais.
3: Você que tem uma propriedade rural e já fez a inclusão dela no Cadastro Ambiental Rural, o CAR, não se esqueça de verificar se está tudo certinho. Veja na caixa de mensagens da Central do Proprietário Possuidor do CAR se você recebeu uma notificação para resolver alguma pendência. O órgão gestor do CAR enviou recentemente mensagens para mais de 845 mil proprietários. Para 500 mil, só falta responder se concordam com as informações já analisadas. Se você estiver nesse grupo e finalizar o processo, o seu CAR vai ficar em dia com o que prevê o Código Florestal, que é a lei que cuida desse assunto. Ter o Cadastro Ambiental Rural concluído é fundamental para acessar o crédito agrícola no sistema bancário. Então, não se esqueça de olhar a caixa de mensagens da Central do Proprietário Possuidor do CAR e ver se você recebeu uma notificação para resolver alguma pendência. O Cadastro Ambiental Rural é obrigatório para todos os imóveis rurais. Quando o processo for finalizado, sua propriedade será classificada como cumpridora das regras de proteção do meio ambiente. Se você ainda não fez o cadastro da propriedade rural no CAR, vá no site car.gov.br, escolha o estado e siga o passo a passo. Depois disso, é emitido um recibo de inscrição no CAR. Com esse recibo em mãos, você consegue acessar a central do proprietário possuidor com o seu login no gov.br. É nessa central que você acompanha a situação de sua propriedade, os documentos e as análises feitas pelos técnicos. Reportagem Carlos Oliveira.
1: As inscrições para a PND, a Prova Nacional Docente, se encerram amanhã.
2: Por meio do Exame Nacional de Desempenho de Estudantes, a prova avalia os formandos em licenciaturas.
1: Mas professores já formados também podem fazer a PND, especialmente porque ela pode ser usada por governos estaduais e prefeituras como parte de seus processos seletivos para a contratação de docentes.
2: Nós conversamos com o secretário executivo do Ministério da Educação, Rodolfo Cabral, sobre a Prova Nacional Docente. Vamos ouvir. Secretário Rodolfo Cabral, muito bem-vindo à Voz do Brasil. A gente queria começar, então, explicando, né, para quem já é professor e quem está se formando agora, por que é importante fazer a Prova Nacional Docente? Quais são os benefícios dela para esses profissionais?
4: Boa noite, Mariana, Luciano e os ouvintes da Voz do Brasil. A Prova Nacional Docente é um exame anual destinado aos professores brasileiros interessados em utilizar os seus resultados em processos seletivos da rede de ensino. Então, ela vai ser utilizada para subsidiar os processos seletivos e concursos públicos realizados tanto no âmbito federal, estadual e municipal para ingresso na carreira docente da educação básica. É uma avaliação teórica que vai atestar se os participantes têm as competências essenciais para o exercício da docência em sala de aula. Ela é feita para 21 licenciaturas diferentes. Então, a pessoa que vai fazer uma prova com a parte comum para todas as áreas, com 30 questões de formação docente e a parte discursiva, além de 50 questões específicas de cada área.
1: Secretária, ela foi criada inicialmente como um exame, né, para avaliar a formação dos formandos em licenciaturas. A ideia é medir aí o nivelamento dos cursos em todo o país e identificar possíveis defasagens de formação, é isso? O que pode ser feito a partir dessa constatação?
4: Isso, Luciana. A PND funciona conjuntamente com o ENAD das licenciaturas, né? Sendo o ENAD somente para os formandos e a PND também para quem já se formou. Então, a ideia da PND é avaliar os formandos das licenciaturas por meio do ENAD, mas também quem se formou para garantir que esses professores possuam as competências essenciais para a docência. Então, além de avaliar as competências, né, ela vai subsidiar a formulação de políticas públicas voltadas à formação inicial

0: e continuada dos professores. Então, a partir dos resultados do ENAD, se a instituição ela tem resultados negativos, a gente vai abrir processo de supervisão no MEC para avaliar e melhorar a qualidade da formação dos nossos professores.
1: Agora, secretário, a prova também pode ser usada em processos seletivos, né? Como é que funciona isso? É possível que uma prefeitura, por exemplo, use os resultados da PND como um concurso?
0: Isso, é importante a gente ressaltar que, embora não seja um concurso, ela não substitua o processo seletivo da Secretaria de Educação, as secretarias elas podem usar a nota da PND como etapa de suas provas. Então, as redes de ensino, as secretarias estaduais, municipais, distrital de educação, elas fazem adesão junto ao MEC para usar a nota da PND em seus concursos e processos seletivos. Agora, para 2026, 2.031 redes de ensino fizeram adesão. Então, os resultados do EI, o professor faz essa prova da PND e os resultados de cada exame tem validade de 3 anos, permitindo sua utilização em vários processos seletivos ao longo desse período.
2: Secretária, a prova nacional docente ocorre quantas vezes por ano? Por exemplo, quem perder essa oportunidade terá outra ainda em 2026?
0: Isso, a prova é anual, né? Então, quem não participar agora poderá se inscrever para a PND em 2027, em data ainda a ser definida. Então, quem estiver concluindo a licenciatura ou já estiver formado, é importante fazer a prova ainda esse ano. E aí ficar com essa nota disponível para os concursos públicos das redes que aderiram durante todo o período de 2026 e 2027.
1: Porque como o senhor disse, né, a prova tem validade por 3 anos aí.
0: Isso, quem não fez agora vai ter que aguardar a próxima PND em 2027.
1: Agora, onde que os interessados podem se inscrever e quanto é que custa a taxa de inscrição, secretário?
0: Os interessados podem se inscrever no sistema PND, no site do INEP, até o dia 10 de julho. E a taxa de inscrição custa R$ 85,00.
2: E quando serão as provas e quando saem os resultados?
0: As provas serão realizadas em todo o país no dia 20 de setembro. E o resultado final será divulgado em 15 de dezembro.
1: E aí a gente lembra também que na página do INEP, os interessados também podem acessar outras informações, né, secretário? Sobre pedidos excepcionais, enfim, recursos e todo o resto, qualquer outra parte que tenham interesse em saber sobre a prova.
0: Inclusive para formação, tá? Para os conteúdos, acesso aos conteúdos da prova, quem quiser estudar, se preparar. No site do INEP tem as matrizes de referência utilizadas pelo INEP para fazer a prova. Então o professor pode utilizar esses materiais para se preparar e estudar para obter um melhor resultado.
1: Ótimo. Muito bem, nós conversamos com o secretário executivo do Ministério da Educação, Rodolfo Cabral. Secretário, muito obrigada pela sua entrevista aqui à Voz do Brasil.
0: Muito obrigado, Mariana, Luciano. Um abraço aos ouvintes da Voz do Brasil.
2: Funcionando 24 horas por dia, 7 dias por semana, o Disque 100 oferece orientação em casos de violações dos direitos humanos.
1: Saiba mais com Pablo Mundim.
3: Violência física, psicológica ou sexual, abandono de pessoas idosas, trabalho infantil, racismo, discriminação contra pessoas com deficiência, população LGBTQIA+, povos indígenas, quilombolas ou qualquer outra forma de violação da dignidade humana. Seja qual for a situação, o Disque 100 é o canal para denunciar. Os canais do Ministério dos Direitos Humanos e da Cidadania registraram em 2024 mais de 657 mil denúncias de violações de direitos humanos. Mulheres, idosos e crianças formam o grupo de maior vulnerabilidade, com a maioria dos abusos ocorrendo na própria residência. Para combater qualquer tipo de violação que surgiu, o Disque 100, defende Lara Magalhães, coordenadora do Disque 100.
4: Por ser muito abrangente, sempre que a pessoa tiver dúvida se determinada situação configura ou não uma violação, a orientação é procurar o Disque 100 para que a nossa equipe preste essas orientações e tire essas dúvidas.
3: Depois do registro, o caso é enviado aos órgãos competentes para apuração e adoção das medidas de proteção, explica a coordenadora Lara Magalhães.
4: Quanto mais acessam, mais a gente consegue garantir, ou ao menos proibir que essas violações perdurem.
3: O atendimento é gratuito, sigiloso e está disponível 24 horas por dia, 7 dias por semana. Reportagem Pablo Mundim.
2: Devine. início essa semana um atendimento no Previbarco a moradores da região norte.
1: Podem ser beneficiados moradores de comunidades ribeirinhas ou isoladas, indígenas e quilombolas.
2: Atualmente existem 7 unidades móveis flutuantes. 3 vão atender o estado do Amazonas, 3 o estado do Pará e 1 o estado de Rondônia.
1: A chefe do Serviço de Gerenciamento de Unidades Móveis Flutuantes do INSS, Karine Furtado, fala dos serviços oferecidos.
5: Os serviços oferecidos pelo Previbarco são praticamente os mesmos de uma agência física do INSS. Os principais são salário maternidade rural, aposentadorias, pensão por morte e benefício de prestação continuada, o BPC, que é um benefício assistencial para idosos e pessoas com deficiência de baixa renda. Também são oferecidas perícias médicas e avaliações sociais, além de emissão de extratos, consulta de tempo de contribuição e orientações gerais.
2: Os atendimentos vão até 18 de dezembro.
1: O calendário de atendimentos está em gov.br/INSS.
2: Julho é mês de férias e muita gente aproveita o descanso para viajar com a família.
1: E muitas famílias brasileiras contam com integrantes de 4 patas.
2: Uma pesquisa sobre o turismo pet friendly quer entender as principais dificuldades enfrentadas pelos tutores e empreendimentos.
6: O professor Pedro Henrique Ambrósio Rodrigues, de Florianópolis, já perdeu as contas de quantas viagens fez. Mas, independente do roteiro, sempre pega a estrada com seus pets do lado. A que tem mais quilômetros rodados é Frida, uma bulldog francesa que chegou em sua vida há 11 anos. Depois vieram o Bartô, sem raça definida, e um Chihuahua, para se aventurarem por diversos destinos brasileiros.
7: A gente sai de Florianópolis e vai para Franca, e por 2 vezes a gente foi para Minas Gerais, então passou por Ouro Preto, Trindade, Paraty, São João del Rei, Curitiba, Rio de Janeiro, Campos dos Goytacazes, tudo que tiver no meio do caminho a gente faz. As viagens são planejadas em cima do fato dos cachorros estarem conosco.
6: Uma pesquisa online pretende mapear os principais desafios do turismo pet friendly no país. Por um lado, quer entender as dificuldades enfrentadas pelos viajantes na hora de pegar a estrada. Por outro, busca conhecer os desafios de empresários do setor, como donos de hotéis e de restaurantes que recebem clientes de 4 patas. A supervisora de eventos e reservas de um hotel em Goiânia, no estado de Goiás, Kathleen Neves, menciona alguns serviços personalizados para atender esse público.
8: Hoje, os nossos serviços exclusivos são um tapete higiênico, uma manta com a nossa logo, um sachê de petisco para que ele possa se alimentar enquanto estiver conosco e saquinhos para coleta de fezes também.
6: O mapeamento servirá de base para a criação de um manual de boas práticas do segmento. O prazo para participar vai até amanhã, 10 de julho. E o formulário pode ser acessado na página do Ministério do Turismo na internet, no endereço gov.br/turismo. Reportagem Natália Koslick.
1: Um voo cancelado, bagagem danificada ou extraviada, mudança de horários pela companhia aérea.
2: O passageiro que vive essas situações tem um canal para registrar e tentar resolver a queixa.
1: É o ANAC Passageiro.
9: As viagens de avião fazem parte da rotina do empresário gaúcho Renato Correa, que a cada dia da semana está em uma cidade diferente por causa dos compromissos profissionais. Com a vida na ponte aérea, difícil não se deparar com problemas.
10: De uma forma ou outra, a gente acaba tendo problema com voo atrasado, voo cancelado, questões climáticas que acabam influenciando na nossa dinâmica e na nossa agenda diária. Problemas eu tive são vários repetitivos que são de perda de conexão por questão de atraso.
9: Passageiros que enfrentarem problemas com companhias aéreas podem registrar reclamações por meio da plataforma ANAC Passageiro. O acesso é gratuito e pode ser feito por qualquer cidadão com uma conta gov.br nível prata ou ouro. Após o registro, a manifestação é encaminhada à companhia aérea responsável, que deve responder em até 10 dias corridos. O superintendente de acompanhamento de serviços aéreos da Agência Nacional de Aviação Civil, ANAC, Adriano Miranda, destaca os tipos de registros que a plataforma tem recebido.
11: O principal problema mais reclamado são alterações ou cancelamentos pela própria empresa aérea antes da viagem, né? Então o passageiro é comunicado ali que seu voo foi alterado, que seu voo foi cancelado, né? Em segundo lugar, o atraso ou cancelamento na data da viagem, aquela situação contingencial. O terceiro ponto mais reclamado é bagagem, por exemplo, bagagem danificada, bagagem extraviada.
9: Durante o atendimento, passageiro e empresa podem trocar informações diretamente pela plataforma até a conclusão da solicitação. O usuário pode ainda consultar dados sobre o volume de reclamações, os principais assuntos registrados e o índice de atendimento das companhias aéreas. O acesso à plataforma é feito pelo site anac.gov.br ou pelo gov.br/anac, clicando em passageiro. Reportagem Graziele Bezerra.
2: Estão abertas até 3 de agosto as inscrições para a chamada Universal 2026, que vai financiar projetos de pesquisas científicas, tecnológicas e de inovação desenvolvidas por instituições brasileiras.
1: Pelo menos 30% dos recursos serão destinados a instituições de pesquisa das regiões Norte, Nordeste e Centro-Oeste.
2: O resultado final está previsto para 4 de dezembro.
1: As propostas devem ser submetidas exclusivamente pela internet por meio do formulário disponível no site carloschagas.cnpq.br.
2: E essas foram as notícias do governo federal.
1: Fique agora com as notícias do Poder Judiciário e do Congresso Nacional. Boa noite.
2: Boa noite e até amanhã.
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14: Inquérito do Banco Master. STF autoriza busca e apreensão contra Tiago Miranda.
15: STJ entende que plano de saúde deve cobrir cirurgia de feminização facial em mulheres trans.
14: Justiça determina que o SUS forneça sonda Bottom para alimentação de pacientes pediátricos em Uberlândia, Minas Gerais.
15: Boa noite, eu sou Marcela Luiz.
14: E eu sou Walter Lima.
15: Supremo Tribunal Federal autoriza busca e apreensão contra Tiago Miranda após pedido da Polícia Federal.
14: A decisão é do ministro André Mendonça, relator do inquérito sobre o Banco Master no STF. Marta Ferreira.
16: Tiago Miranda é dono de uma agência de publicidade que mantinha relação com o ex-banqueiro Daniel Vorcaro, dono do Master, e teria atuado em uma ação coordenada de influenciadores nas redes sociais para atacar a credibilidade do Banco Central. De acordo com a Polícia Federal, os ataques se deram após o Banco Central negar a compra do Master pelo Banco de Brasília e liquidar o Banco de Vorcaro.
17: As investigações apuram ainda a atuação de possível organização criminosa dedicada à intimidação de jornalistas, ao monitoramento ilícito de pessoas ligadas a autoridades públicas, à obtenção indevida de informações sigilosas e à adoção de medidas destinadas a interferir em investigações criminais.
16: Na decisão, Mendonça afirmou que os elementos analisados apontam que Tiago Miranda desempenhava papel central nessas iniciativas, sendo o principal responsável por realizar pesquisas e levantamentos acerca da vida privada da jornalista em questão. Ainda de acordo com as conversas analisadas, Tiago Miranda costumava informar o andamento das buscas, relatar sobre a análise de processos judiciais antigos e coordenar a mobilização de equipe dedicada a localizar informações que pudessem ser consideradas sensíveis ou comprometedoras para a jornalista.
15: Plano de saúde deve custear cirurgias em mulheres trans para dar aos traços faciais a aparência feminina.
14: Para o STJ, esses procedimentos não se enquadram nas exceções previstas na lei que regulamenta os planos de saúde. Fátima Uchoa.
18: A decisão da terceira turma do STJ manteve a determinação para que uma operadora de plano de saúde autorizasse a cirurgia de feminização facial no processo transexualizador, como reconstrução craniana e rinoplastia reparadora de uma beneficiária que já havia feito procedimento de redesignação sexual. Segundo a relatora ministra Nancy Andrighi, os procedimentos foram indicados pelo médico da paciente e não incluiriam tratamento experimental nem teriam caráter estético, sendo imprescindíveis para adequar a identidade de gênero da paciente e preservar o bem-estar psicológico dela.
15: Agente de aeroporto de Confins, em Minas Gerais, tem jornada de trabalho equiparada à de colegas da Pampulha.
14: A decisão é do Tribunal Superior do Trabalho, Marla Lacerda.
19: Uma empresa de serviços aeroportuários vai ter de pagar horas extras a uma agente de proteção do aeroporto de Confins. A trabalhadora cumpria jornada de 42 horas semanais, enquanto colegas de função no aeroporto da Pampulha, de menor movimento, trabalhavam 36 horas por semana. Para o TST, a diferenciação da jornada com a mesma remuneração desrespeita o princípio da isonomia.
15: Justiça determina que o SUS forneça sonda Bottom para alimentação de pacientes pediátricos em Uberlândia, Minas Gerais.
14: Esse tipo de sonda é um dispositivo de silicone que fica na região do abdômen do paciente e diminui os casos de refluxo. Vanessa Pereira.
20: A ação teve início após o MPF receber reclamações de famílias que enfrentavam dificuldades para conseguir a sonda Bottom no SUS. Agora, segundo a decisão, a União tem até 6 meses para incluir o equipamento no sistema de gerenciamento do SUS. Já o governo de Minas Gerais e o município de Uberlândia devem garantir o fornecimento das sondas Bottom para os pacientes pediátricos.
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15: Uma boa noite.
14: E até amanhã.

0: Eu sou Paula Groba.
1: E eu sou Humberto Pinheiro.
0: E estes são os destaques de hoje do Jornal do Senado, que começa agora.
1: Senado aprova MP que destina recursos das BETs à Polícia Federal.
0: Comissão aprova mais proteção a pessoas com deficiência vítimas de crimes.
1: Avança projeto que pune empresas de telemarketing por ligações indesejadas.
0: Boa noite.
2: Boa noite.
0: Parte do dinheiro arrecadado pelas casas de apostas esportivas poderá ser usado no combate ao crime organizado.
1: O Senado aprovou uma medida provisória que destina um percentual do lucro das bets ao fundo da Polícia Federal. Agora, o texto segue para a sanção presidencial. Repórter Douglas Castilho.
3: Após o pagamento dos impostos devidos e dos prêmios das apostas, as operadoras das bets deverão destinar 3% do valor obtido a esse fundo. Porém, esse índice só será devido a partir de 2028, passando por uma transição anual gradual de 1%. O senador Isalci Lucas, do PL do Distrito Federal, argumentou que o direcionamento do montante serve como um mal menor diante dos efeitos negativos das bets.
4: O ideal é que não tivesse bets, porque por mais maior percentual, não vale a pena. Realmente, o estrago com relação às bets é muito grande. Então, agora, como existe, está regulamentado, é muito importante destinar realmente parte desse recurso para saúde, também para segurança, para todas essas áreas, exatamente, porque qualquer percentual não recupera o que se vai gastar com a saúde com relação a isso.
3: A verba será obrigatoriamente utilizada na modernização de equipamentos da Polícia Federal, no pagamento por horas e atividades extraordinárias e no custeio de planos de saúde da corporação. Além disso, o Ministério da Justiça e Segurança Pública poderá estender a cobertura dessas despesas médicas também para os agentes da Polícia Rodoviária Federal e da Polícia Penal Federal. O texto agora vai à sanção presidencial.
0: E avançou no Senado o projeto que autoriza a Agência Nacional do Petróleo a acessar dados fiscais de distribuidores e revendedores de combustíveis.
1: A medida visa combater a adulteração desses produtos. Repórter César Mendes.
5: O objetivo da proposta, já aprovada na Câmara dos Deputados, é melhorar a fiscalização, condicionando as concessões de atividades regulamentadas pela ANP a autorização prévia para que a agência acesse os dados fiscais das empresas do setor. Quem já possui a outorga de funcionamento terá que providenciar essa autorização para continuar atuando. Relator da matéria, o senador Dr. Irã, do Progressistas de Roraima, destacou que a medida vai facilitar a detecção de adulterações, assegurando maior integridade no mercado de combustíveis.
6: Empresas que adulteram combustíveis garantem ilicitamente a redução de seus custos de produção e passam a ter vantagem competitiva em relação às que atuam honestamente.
5: O texto determina que a ANP assuma os custos do acesso aos dados das empresas sem ônus para o fisco e seguiu para a análise da Comissão de Infraestrutura.
0: Uma subcomissão do Senado aprovou o relatório de diligência externa em Boa Vista, Roraima, em maio de 2026, que verificou a situação em que vive o povo Yanomami.
1: O documento traz um diagnóstico sobre a saúde, a segurança e a governança na região e aponta que, apesar de avanços na repressão ao garimpo ilegal, o território ainda enfrenta graves gargalos logísticos e estruturais. Repórter Bruno Lourenço.
7: Relatório aprovado pela subcomissão do Senado, que acompanha a situação de perto, revela que a quase totalidade do atendimento de saúde na região ainda depende exclusivamente de aviões e helicópteros, o que encarece e dificulta as ações de socorro. A presidente do colegiado, senadora Damares Alves, do Republicanos do Distrito Federal, defendeu uma ação conjunta de entidades brasileiras e internacionais, principalmente no combate ao garimpo ilegal, para assegurar direitos das populações indígenas.
8: Capaz de consolidar os avanços obtidos com a desintrusão e fortalecer de forma duradoura as políticas públicas voltadas à proteção e à garantia dos direitos dos povos Yanomami e Yekuana.
7: A subcomissão formalizou uma série de pedidos de providências a ministérios e propôs um pacote legislativo focado no agravamento de penas para crimes ambientais em terras indígenas, adaptação de prazos processuais para áreas remotas, fortalecimento da FUNAI, integração de políticas sociais e adaptação do acesso a benefícios sociais.
0: E a Comissão de Direitos Humanos aprovou um projeto que aumenta aumenta a proteção para pessoas com deficiência vítimas de crimes. A proposta torna esse tipo de crime uma circunstância agravante, com penas maiores para quem se aproveita da vulnerabilidade da vítima.
1: Hoje, o aumento de pena previsto na legislação está ligado a agressões ocorridas em escolas. O relatório lido pelo senador Paulo Paim, do PT do Rio Grande do Sul, amplia essa proteção em casos de lesão corporal e reforça a punição também em outros locais. Agora, o projeto segue para análise da Comissão de Constituição e Justiça.
0: Ligações indesejadas de telemarketing e as cobranças feitas para quem nem é devedor podem estar com os dias contados. A Comissão de Fiscalização e Controle aprovou em decisão terminativa um projeto que obriga as empresas a identificarem claramente o número das chamadas e a respeitarem o pedido de bloqueio feito pelo consumidor.
1: O texto também cria um cadastro para evitar fraudes e ligações repetidas para pessoas que não têm relação com a dívida. Quem descumprir as regras poderá pagar multa de até R$50 mil. A proposta segue para análise da Câmara dos Deputados. O relator da proposta, senador Laércio Oliveira, do PP de Sergipe, afirmou que o objetivo é combater práticas abusivas de telemarketing sem impedir a realização de cobranças legítimas.
2: E esse projeto enfrenta um problema que é meu, que é seu, é de todo mundo, que é exatamente a perturbação de redes de telefonia que liga pra gente com ligações indesejadas, com ligações desagradáveis, oferecendo produto, buscando cobrar alguma coisa que a gente não tem nada a ver com o assunto, importunando a nossa rotina, o nosso bem-estar, o nosso conforto, e a gente precisa dar um basta nisso.
0: E a presidência da República vetou parcialmente o projeto que mudava o símbolo de acessibilidade no Brasil. Com o veto, o símbolo vai continuar sendo uma pessoa em cadeira de rodas.
1: A intenção da mudança era incluir outros tipos de deficiência. Os detalhes com o repórter Márcio Maturana.
9: O governo argumentou que mudar o símbolo já muito conhecido por uma imagem criada em 2015 pelas Nações Unidas poderia criar barreiras adicionais a quem se pretendia beneficiar e que a mudança não teve participação das organizações representativas das pessoas com deficiência. A senadora Mara Gabrilli, do PSD de São Paulo, explicou que a intenção da mudança era incluir outros tipos de deficiência.
10: É como dizer para a sociedade, a acessibilidade vai além da mobilidade. É sobre garantir mais autonomia e respeito para todas as pessoas com deficiência.
9: Outros trechos do projeto, como a ampliação dos locais obrigatórios para sinalização, foram mantidos e transformados na Lei 15.459. Agora, o veto parcial precisa ser analisado pelo Congresso Nacional, podendo ser mantido ou derrubado.
0: O programa Jovem Senador já definiu os 27 estudantes que vão participar da Semana de Vivência Legislativa em agosto no Congresso Nacional.
1: A última vaga ficou com um aluno do Distrito Federal, vencedor da etapa local, com uma redação sobre democracia nas redes sociais. Repórter Henrique Nascimento.
11: Os 27 estudantes foram selecionados para o Jovem Senador 2026, programa que permite aos alunos conhecer de perto o funcionamento do Congresso Nacional. A última vaga ficou com Caleb Gomes, do Centro de Ensino Médio de Taguatinga Norte, no Distrito Federal. O tema da redação deste ano foi Democracia nas redes sociais, como construir um debate saudável.
12: Assim que saiu o tema, eu já comecei a pensar em várias coisas. Eu sei que o raciocínio ele foi vindo ao longo do processo de criação da redação, eu tentei ser o mais verdadeiro possível sobre a minha opinião.
11: Durante a Semana de Vivência Legislativa, os jovens senadores vão ocupar cadeiras no plenário e nas comissões e apresentar propostas que podem virar projetos de lei. O senador Paulo Paim, do PT do Rio Grande do Sul, destacou a importância da participação dos jovens.
13: Agir hoje na esperança de que as iniciativas atuais nos assegurem um futuro melhor é missão de todos nós, não importa a idade, que ela se traduza em entusiasmo e paixão pelo trabalho legislativo.
11: Ao longo de 14 edições, o jovem senador já mobilizou mais de 2 milhões de estudantes.
1: Música. edição de Paula Groba e trabalhos técnicos de Eliseu Caires. O Jornal do Senado fica por aqui. Acompanhe agora as notícias da Câmara dos Deputados. Boa noite.
0: Boa noite e até amanhã.
1: Jornal Câmara dos Deputados. Comissão da Câmara proíbe aposentadoria como punição a magistrados.
14: Plenário torna permanente incentivo fiscal para empresas de reciclagem.
1: Parlamentares defendem propostas em defesa de segmentos vulneráveis.
15: Boa noite. Projeto de Maurício do Vôlei do PL de Minas Gerais promete fortalecer mecanismos de combate ao abandono afetivo e material de crianças e adolescentes. O texto amplia os deveres dos pais e responsáveis quanto ao cuidado, à convivência familiar e assistência emocional.
1: Maurício do Vôlei explica que o projeto cria medidas de proteção como acompanhamento psicossocial, mediação familiar e orientação aos responsáveis. Para ele, a iniciativa garante o desenvolvimento saudável de crianças e adolescentes.
15: O Bezotone do PT de Goiás é relator de proposta que obriga companhias aéreas a transportar gratuitamente equipamentos usados por pessoas com deficiência. Ele explica que o projeto determina que cadeiras de rodas, próteses e outros itens essenciais sigam preferencialmente na cabine.
1: O Bezotone aponta que, quando o transporte na cabine não for possível, os equipamentos deverão seguir no compartimento de carga, com prioridade, identificação e proteção adequada. O parlamentar alerta que a medida também prevê indenização imediata em caso de dano ou extravio.
15: Alencar Santana, do PT de São Paulo, defende a urgência de projeto que inclui a misoginia no Código Penal, criminalizando injúrias e agressões motivadas pelo preconceito contra as mulheres. Ele assinala que o parlamento precisa dar uma resposta diante do avanço dos índices de feminicídio no país.
1: Alencar Santana ressalta que a matéria já pode ser votada no plenário. Ele defende a punição rigorosa contra qualquer tipo de discriminação ou violência de gênero. O legislador acredita que a tipificação legal assegura a proteção integral e o respeito aos direitos das cidadãs brasileiras.
16: Justiça.
15: Avança na Câmara a proposta que proíbe a aposentadoria compulsória de juiz como forma de punição. A repórter Paula Bittar acompanhou a votação.
17: A Comissão de Constituição e Justiça da Câmara aprovou uma proposta que acaba com a chamada aposentadoria compulsória de membros do Poder Judiciário como forma de punição. A proposta mantém a previsão de que o ato de remoção ou de disponibilidade do magistrado por interesse público deverá ser fundado em decisão por voto da maioria absoluta do respectivo tribunal ou do Conselho Nacional de Justiça, mas acrescenta que a suspensão poderá ser de até 90 dias e a disponibilidade poderá ser de até 2 anos. Ainda de acordo com o texto, concluído o processo administrativo disciplinar, o Tribunal ou o Conselho Nacional de Justiça, quando couber a pena de perda do cargo em decisão por voto de 2/3 de seus membros, deverá representar ao Ministério Público no prazo de 30 dias para propor a ação judicial. Nesse caso, o magistrado deve ser afastado das funções com vencimentos proporcionais até o trânsito em julgado da sentença. Se a decisão for pelo arquivamento da representação ou se a ação judicial for julgada improcedente em decisão definitiva, o magistrado retorna às suas funções com o pagamento da diferença das verbas remuneratórias e a contagem do tempo de serviço para todos os fins. O Ministério Público deve se pronunciar sobre a representação no prazo de 90 dias. O relator na comissão, deputado Helder Salomão, do PT do Espírito Santo, elogiou a iniciativa da proposta.
18: A sociedade brasileira há muito reivindica o fim desse privilégio que hoje nós conhecemos como aposentadoria compulsória, que ao invés de ser um castigo, como deveria ser, ou uma punição, melhor dizendo, acaba sendo um prêmio para quem pratica ilícitos e crimes no exercício da magistratura.
17: A deputada Bia Kicis, do PL do Distrito Federal, compartilhou dessa opinião.
19: Você premiar alguém que abusou do cargo, que cometeu crimes e que é afastado, aposentado compulsoriamente com a sua remuneração integral. Isso é um tapa. tapa na cara do brasileiro.
17: A proposta, que acaba com a chamada aposentadoria compulsória de membros do Poder Judiciário como forma de punição, ainda precisa ser analisada por uma comissão especial que deverá ser criada para esse fim e depois segue para a apreciação do plenário, onde precisará ser votada em 2 turnos. Da Rádio Câmara, de Brasília, Paula Bittar.
1: Trabalho. Pastor Sargento Isidório do Avante da Bahia defende a aprovação pelo Senado do projeto que institui a escala de trabalho 5x2. Segundo ele, a medida garante mais qualidade de vida aos trabalhadores, permitindo mais convivência familiar e tempo para cuidar da saúde.
15: Pastor Sargento Isidório também cobra a aprovação da proposta que trata dos direitos dos agentes comunitários de saúde e de combate às endemias. Ele afirma que a matéria representa uma medida de justiça para a categoria, destacando a mobilização dos profissionais em defesa da pauta.
1: Júnior Amaral, do PL de Minas Gerais, critica projeto da Prefeitura de Itajubá, que cria regras locais para o transporte por aplicativo no município. O deputado afirma que a proposta gerou mobilização de trabalhadores por prever punições e exigências que podem dificultar a atividade.
15: Júnior Amaral argumenta que a Prefeitura extrapola sua competência ao tentar regulamentar pontos que seriam de responsabilidade do Legislativo Federal. O parlamentar sustenta que as regras podem afetar a renda de motoristas e entregadores que dependem dos aplicativos para trabalhar.
1: Desenvolvimento regional. Hildo Rocha, do MDB do Maranhão, cobra a votação de PEC que inclui entidades municipais entre os legitimados para propor ações diretas de inconstitucionalidade. Ele argumenta que a medida corrige uma distorção ao garantir a municípios prerrogativas já asseguradas a estados e à União.
15: Hildo Rocha critica a resistência de líderes partidários à votação da proposta. O parlamentar sustenta que entidades como a Confederação Nacional de Municípios e a Frente Nacional de Prefeitos devem ter legitimidade para representar os interesses das cidades perante o STF.
1: Paulo Guedes, do PT, agradece ao governo federal pelos investimentos destinados ao norte de Minas Gerais. O congressista destaca a renovação da frota do SAMU, a destinação de recursos para hospitais e a construção de novas unidades de saúde.
15: Paulo Guedes também menciona ações voltadas aos pequenos municípios, como construção de creches, entrega de equipamentos de saúde e melhorias na infraestrutura. Segundo ele, os investimentos devem impulsionar o desenvolvimento econômico e a geração de empregos.
1: Votação. A Câmara aprovou o fim da cobrança por consumo mínimo de água e esgoto. A repórter Daniela Lessa explica como deve funcionar o sistema de cobrança.
16: O plenário da Câmara dos Deputados aprovou o projeto que acaba com a cobrança de consumo mínimo nos serviços de abastecimento de água e esgoto. O projeto foi apresentado pelo deputado Carlos Jordi, do PL do Rio de Janeiro, e altera a lei do marco legal do saneamento básico. Pelo texto aprovado, a tarifa de água passará a ser formada por 2 partes. A primeira será uma parcela fixa, chamada de tarifa básica, para remunerar a oferta e a manutenção do serviço. A segunda parte será uma parcela variável, calculada conforme o volume efetivamente consumido. Na prática, a proposta impede que o consumidor pague por um volume mínimo de água que não usou. A mesma lógica valerá para o esgoto sanitário. Relator da proposta, o deputado Kim Kataguiri, do Missão de São Paulo, deu exemplo de como a proposta irá funcionar na prática.
20: Que é como se você entrasse no bar e aí tivesse R$50 de consumação. O cara que consumiu paga 50, o cara que não consumiu paga 50 também. É assim que funciona hoje a tarifa de água. O que a gente quer fazer é o seguinte: bom, você que não consumiu nada, você vai pagar ali pela cadeira que você sentou, pelo garçom que te deu oi, então você vai pagar R$15. Aí o cara que consumiu vai pagar os R$15 mais aquilo que ele consumiu. Basicamente a gente está mudando a estrutura para dar mais justiça para as tarifas, principalmente para aquele consumidor que acaba pagando pelo consumo dos outros.
16: O relator disse também que o serviço de saneamento tem custos fixos importantes, como manutenção de redes e estações de tratamento. Por isso, o texto aprovado não elimina toda a cobrança fixa. Favorável ao projeto, o deputado Tarcísio Mota, do PSOL do Rio de Janeiro, defendeu também que essa tarifa básica não seja elevada, considerando que o acesso à água é um direito básico das pessoas.
4: Mas esse projeto vai no caminho correto de garantir à população que ela não continue a pagar essa tarifa mínima que ele vai pagar independente de quanto consumiu. Contudo, é preciso colocar uma trava para que a parte fixa não supere e não seja muito grande, onerando ainda mais o consumidor final, porque água é direito, água é vida, água não é mercadoria.
16: O projeto que acaba com a cobrança de consumo mínimo nos serviços de água e esgoto agora será analisado no Senado. Da Rádio Câmara de Brasília, Daniele Lessa.
21: Transportes.
15: Josivaldo JP, do União do Maranhão, apresentou projeto que obriga órgãos de trânsito a disponibilizar medidores de glicose em operações de fiscalização. Ele explica que alterações no nível de açúcar no sangue podem causar sintomas confundidos com embriaguez, levando a abordagens inadequadas.
22: Josivaldo JP ressalta que o teste só poderá ser realizado com o consentimento do condutor. Ele acrescenta que o projeto prevê treinamento para que agentes identifiquem sinais de alteração glicêmica, acionando atendimento médico quando houver risco à saúde.
15: Consumidor. Caroline de Tone, do PL de Santa Catarina, apresentou o projeto que inclui os gastos com vacinas entre as despesas dedutíveis do imposto de renda da pessoa física. De acordo com a deputada, a medida amplia o benefício já concedido a outras despesas médicas.
22: Caroline de Tone argumenta que a proposta incentiva a prevenção de doenças. Ela acredita que o projeto promove justiça fiscal e contribui para a redução dos custos do poder público com tratamentos que poderiam ser evitados por meio da vacinação.
15: Saúde. Comissão de Saúde aprova projeto que proíbe a venda e o uso do chumbinho no Brasil. A repórter Sofia Peçanha tem mais detalhes.
23: A Comissão de Saúde aprovou o projeto que proíbe desde a venda até a utilização do chumbinho em todo o país. A proposta altera a Lei de Crimes Ambientais, com o objetivo de proibir o uso da substância tóxica como método de controle de pragas em áreas urbanas e rurais. Pelo texto, fica proibido em todo o território nacional o porte, a venda, a fabricação e a utilização para qualquer finalidade do chumbinho. Além disso, a proposta garante a segurança da população, a proteção do meio ambiente e a preservação da vida animal, refletindo um compromisso com a saúde pública e a sustentabilidade ambiental. O projeto sugere que os poderes públicos federal, estaduais, distritais e municipais aprimorem a fiscalização e desenvolvam políticas de conscientização, como explicou o deputado Clodoaldo Magalhães, do PV de Pernambuco, relator na comissão.
24: Fortalecer também com campanhas de conscientização para que a população, a sociedade como um todo, tenha consciência dos perigos e dos riscos do envenenamento humano, animal e também da contaminação dos mananciais através desse produto que é tão nocivo à saúde humana, animal e ambiental.
23: A substância tóxica aldicarb, conhecida popularmente como chumbinho, é extremamente tóxica e perigosa para a saúde humana. A ingestão acidental, mesmo em pequenas quantidades, pode levar a envenenamentos graves e fatais. Por isso, o deputado Marcelo Queiroz, do PSDB do Rio de Janeiro, autor do projeto, ressaltou no texto que a medida se faz necessária devido aos graves riscos que o uso indiscriminado desse produto representa para a saúde pública, o meio ambiente e os animais domésticos e selvagens. Em caso de descumprimento da lei, a proibição poderá ser de multa em, no mínimo, 5 salários mínimos, além das demais penalidades previstas em lei. Agora, o projeto que proíbe desde a venda até a utilização do chumbinho em todo o país segue para análise na Comissão de Constituição e Justiça. Da Rádio Câmara de Brasília, Sofia Peçanha.
22: Márcio Arruda, do PCdoB do Ceará, defende a regulamentação das plataformas de streaming para garantir mais proteção ao setor audiovisual. Ele afirma que a medida é necessária para fortalecer a produção nacional, ampliar a geração de empregos e valorizar a cultura brasileira.
15: O parlamentar acredita que a legislação precisa acompanhar as mudanças do mercado, hoje dominado pelos serviços de streaming. Para Inácio Arruda, a regulamentação deve assegurar regras para o setor e preservar o espaço da produção audiovisual do país.
25: Meio ambiente.
22: O plenário da Câmara aprovou um projeto que aumenta e torna permanente incentivo fiscal para empresas de reciclagem. O repórter Antônio Vital acompanhou a votação.
3: O plenário da Câmara aprovou o projeto que torna permanente e aumenta os incentivos fiscais para indústrias de reciclagem. O projeto altera uma lei de 2021 que autoriza empresas do setor tributadas com base no lucro real a abaterem 1% do imposto devido em troca de investimentos em projetos que estimulem a cadeia produtiva na reciclagem. Esse incentivo fiscal tem validade de apenas 5 anos, ou seja, termina em 2026. O projeto aprovado torna o incentivo fiscal permanente, sem prazo para acabar. Além disso, aumenta de 1% para 5% o limite de dedução do imposto de renda para as empresas do setor. O relator, deputado Arnaldo Jardim, do Cidadania de São Paulo, acatou parcialmente sugestão do PT e definiu que o incentivo fiscal vai depender da previsão orçamentária. O líder do governo na Câmara, deputado Paulo Pimenta, do PT do Rio Grande do Sul, queria que o valor máximo do incentivo fosse definido anualmente pelo Poder Executivo, o que não foi aceito pelo relator. Para o relator, Arnaldo Jardim, aumentar o incentivo fiscal para as empresas de reciclagem pode estimular mais investimentos.
5: Hoje ainda nós temos a triste realidade de ter no Brasil uma coleta absolutamente, muitas vezes, desumana e temos, por outro lado, uma grande presença ainda de lixões no nosso país. Portanto, é o que recomenda fomentar a reutilização, o tratamento e a reciclagem de resíduos sólidos, até em sintonia com o direito ao meio ambiente equilibrado.
3: Em 2024, cerca de 7 milhões de toneladas de resíduos secos foram destinados à reciclagem no Brasil, o que representa menos de 9% dos resíduos gerados, segundo a Associação Brasileira de Resíduos e Meio Ambiente. O relator defendeu o aumento do incentivo como maneira de aproximar a indústria de reciclagem dos benefícios já recebidos por outros setores da economia, como da cultura e esporte, que permitem dedução de até 4% do imposto devido. Foi o que disse também o deputado Carlos Gomes, do Republicanos do Rio Grande do Sul, ex-catador e autor do projeto que deu origem à lei de incentivo à reciclagem.
6: Justiça e paridade. As três leis de incentivos do país, que é a Rouanet, cultura, ao esporte e agora da reciclagem, fazendo justiça a esses mais de 1 milhão de trabalhadores que todos os dias estão dentro de um galpão, colocando a mão em resíduos que quase ninguém quer triar e poderá assim ter recursos para mudar a realidade do seu trabalho, aumentar a renda, fazer a economia circular, prosperar nesse país.
3: O projeto que torna permanente e aumenta os incentivos fiscais para a indústria de reciclagem seguiu para análise do Senado. Da Rádio Câmara de Brasília, Antônio Vital.
25: Segurança Pública.
15: Sargento Faur do PL defende a ampliação do policiamento nas rodovias e divisas do Paraná para impedir a entrada de criminosos e o tráfico de drogas no estado. Ele afirma que é preciso aumentar o efetivo da Polícia Militar diante da defasagem de servidores nas ruas.
7: Para Sargento Faur, a redução dos índices de criminalidade depende da valorização salarial e de incentivos estruturais para os operadores da segurança pública. Ele propõe a construção de presídios de segurança máxima que proíbam benefícios como visitas íntimas a detentos de alta periculosidade.
15: Hélio Lopes, do PL do Rio de Janeiro, apresentou o projeto que zera o imposto de importação sobre armas de fogo adquiridas por militares, policiais e outros agentes de segurança pública. O deputado explica que a proposta vale para profissionais da ativa, aposentados e militares da reserva ou reformados.
7: Segundo Hélio Lopes, a medida facilita o acesso dos agentes a equipamentos importados mais modernos e adequados às suas atividades. O projeto mantém ainda exigências de registro, comprovação funcional, rastreabilidade e fiscalização do armamento pelos órgãos competentes.
15: Adilson Barroso é um dos autores de PEC que admite, em caráter excepcional, a redução da maioridade penal para casos de crimes hediondos e de crueldade extrema contra pessoas e animais. Ele aponta que a responsabilização depende de avaliação individualizada.
7: Para Adilson Barroso, a medida busca dar resposta mais efetiva a crimes como estupro, latrocínio, tortura e homicídio. O parlamentar garante que a PEC mantém o respeito ao devido processo legal, a ampla defesa e a condição de pessoa em desenvolvimento.
15: Felipe Beccari, do Podemos de São Paulo, é um dos autores do projeto que cria o crime para quem organiza e transmite práticas de maus tratos a animais por meio de comunidades virtuais. A proposta também pune quem financia ou incentiva esse tipo de conteúdo na internet.
7: Felipe Beccari entende que a medida busca combater grupos que divulgam atos de crueldade contra animais, inclusive mediante pagamento. O texto
2: texto prevê ainda penas maiores nos casos em que houver lucro com a prática ou morte do animal divulgada em redes sociais.
8: Paulinho da Força, do Solidariedade de São Paulo, é autor de projeto que aumenta a pena para furtos e roubos cometidos por criminosos que se passam por prestadores de serviço ou utilizam falsa identificação profissional.
2: O deputado explica que a pena para furto qualificado passaria a variar de 4 a 10 anos de prisão e a de roubo qualificado de 8 a 14 anos. Paulinho da Força afirma que a ideia é proteger a confiança da população em profissionais legítimos e reforçar a segurança pública.
8: Termina agora o Jornal Câmara dos Deputados, produzido pela Rádio Câmara, com trabalhos técnicos de Everson Urani e apresentação de José Carlos Andrade e Márcio Aquilissardi. Uma boa noite para você.
2: Uma ótima noite. A Voz do Brasil volta amanhã.

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